0: de trabalho de carteira assinada criadas em agosto deste ano.
1: O governo pede retirada do ar de mais de 5 mil sites de apostas ilegais.
2: E a ação contra bets irregulares remove 390 páginas e perfis das redes sociais. Luana Karen.
3: Ainda como parte das medidas de combate às bets, as lojas de aplicativos foram notificadas para a retirada de 186 apps até o dia 6 de outubro.
1: E vamos falar hoje sobre a prova de vida do INSS.
2: Atualmente é feita de forma automática com cruzamento de dados oficiais.
1: E uma outra oportunidade para a comprovação é comparecer às urnas durante as eleições.
2: Quem vai dar os detalhes é a presidente do INSS, Ana Cristina Silveira.
4: O TSE, que tem uma base que é consolidada, consegue fazer, após a votação, enviar esses dados para o INSS e com isso a gente consegue fazer a comprovação da vida e continuar com esse benefício ativo.
1: Hoje, na apresentação da Voz do Brasil, eu, Mariana Jundmann e Luciano Seixas.
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1: Desde a publicação da medida provisória que proíbe apostas online no Brasil, na última sexta-feira, foram intensificadas as ações de combate à prática.
2: Bloqueio de sites, remoção de sites e perfis, retirada do ar de aplicativos e conteúdos de publicidade.
1: Os detalhes foram apresentados em uma coletiva de imprensa hoje em Brasília.
5: Em três dias, entre 27 e 29 de setembro, após a edição da medida provisória que proíbe as bets no Brasil, o Ministério da Justiça e Segurança Pública encaminhou à Anatel o pedido de bloqueio de mais de 5.200 sites ilegais de apostas. Quase 400 páginas e perfis em redes sociais tiveram remoção solicitada. De acordo com o secretário nacional de Segurança Pública, Chico Lucas, a medida permitiu aos órgãos competentes seguir o rastro do dinheiro movimentado pelas casas de apostas.
6: Nós não tínhamos instrumentos legais para ir atrás do dinheiro. A MP trouxe obrigações às instituições financeiras, o Banco Central já regulamentou duas resoluções e essas resoluções permitem que nós possamos ir atrás de para onde vai o dinheiro. Isso representou nos três primeiros dias, uma queda do número de PIX, na ordem de 10% dos PIX realizados no Brasil, que muito provavelmente eram PIX que iam para instituições de jogos.
5: Ainda como parte das medidas de combate às bets, as lojas de aplicativos foram notificadas para a retirada de 186 apps até o dia 6 de outubro. Plataformas de redes sociais também foram notificadas para retirar qualquer conteúdo de publicidade relacionado a apostas de cotas fixas e bets, segundo o secretário nacional de Direitos Digitais, Vitor Fernandes.
7: Em até 10 dias, que foi o prazo dado pela medida provisória, oficiou 8 grandes plataformas de redes sociais para que sejam retirados todo e qualquer conteúdo de publicidade relacionadas às apostas de cota fixa, às bets. Porque aqui é a porta de entrada para que os apostadores consigam acessar esses serviços.
5: Para reforçar a fiscalização contra os sites de apostas, foi regulamentado o Comitê Interinstitucional de Fiscalização da Exploração e da Publicidade Ilegal de Apostas de Cota Fixa. O colegiado será composto por 15 representantes de órgãos federais e vai articular as ações das autoridades competentes para a prevenção, a fiscalização e a repressão a essa prática. Reportagem Luana Karen.
2: O Ministério do Trabalho e Emprego divulgou hoje os dados do novo CAGED.
1: O levantamento do mês de agosto mostra a criação de quase 166 mil postos formais de trabalho no mês.
0: Foram 166 mil novas vagas de trabalho de carteira assinada criadas em agosto deste ano, segundo dados do novo CAGED, o Cadastro Geral de Empregados e Desempregados. Os números mostram ainda que nos primeiros 8 meses do ano, o Brasil já alcançou mais de 1 milhão e 134 mil novos postos com carteira assinada, o que representa um crescimento de 2,41% em relação ao mesmo período de 2025. todos os setores da economia tiveram aumento no emprego formal, como detalha o ministro do Trabalho e Emprego em Exercício, Francisco Macena.
8: Em agosto, o maior crescimento do emprego formal ocorreu no setor de serviços, que gerou 110.346 postos de trabalho. A construção apresentou o segundo maior saldo positivo, com a geração de 20.848 postos formais de trabalho. A indústria manteve um crescimento, e já vem mantendo, inclusive, já há alguns meses, que indica, inclusive, um crescimento de emprego mais estruturado.
0: Das 27 unidades federativas, 24 tiveram saldo positivo no emprego formal em agosto. Destaque para São Paulo, que criou mais de 42 mil vagas, seguido por Rio de Janeiro e Pernambuco. Com locução de Graziela Mendonça, reportagem Gabriela Noronha.
2: E o IBGE divulgou hoje os dados de ocupação da Pesquisa Nacional por Amostra de Domicílios.
1: No trimestre encerrado em agosto, os dados mostraram que a população ocupada foi de 103 milhões de pessoas no trimestre de junho, julho e agosto.
9: A taxa de desocupação ficou em 5,3% no trimestre encerrado em agosto, uma queda de 0,3% na comparação com o trimestre encerrado em maio. Os dados são da Pesquisa Nacional por Amostra de Domicílios Contínua, a PNAD Contínua, divulgada pelo IBGE. Hoje, o Brasil tem cerca de 5 milhões e 800 mil pessoas desempregadas, uma redução de 4,6% em relação ao trimestre anterior. Já a população ocupada chegou a 103 milhões e 500 mil trabalhadores, o que representa um nível de 58,9% entre as pessoas em idade de trabalhar. O rendimento médio habitual dos trabalhadores ficou em R$ 3.777,00. De acordo com o analista da PNAD Contínua, William Kratochil, os setores da indústria e da construção ajudaram a impulsionar os resultados.
10: Essa redução foi motivada pelo aumento da ocupação na indústria. Teve, depois de um longo período de estagnação ou queda, volta a crescer, acompanhado também do setor da construção, que na construção de edificações aumentou bastante o número de contratações.
9: A pesquisa também mostra que o número de trabalhadores do setor privado com carteira assinada, sem contar os empregados domésticos, chegou a 39 milhões e 500 mil pessoas no trimestre. Realizada pelo IBGE, a pesquisa acompanha regularmente o mercado de trabalho e as condições de vida da população no país. Reportagem Luciana Colares de Holanda.
2: A qualidade da carne de aves e o mel produzidos no Brasil foi aprovada pela União Europeia, segundo relatório publicado nesta segunda-feira.
1: De acordo com o parecer, o sistema de produção do país atende a todos os requisitos sanitários.
2: Com a decisão, o Ministério da Agricultura e Pecuária afirmou que não há mais impedimento técnico para que o Brasil volte a exportar carne de aves e mel para o bloco europeu.
1: A decisão é resultado de uma auditoria realizada por autoridades sanitárias que visitaram estabelecimentos brasileiros entre os dias 24 de agosto e 4 de setembro.
2: O governo federal solicitou que o relatório seja incluído na pauta da comissão responsável pela decisão final, agendada para 20 e 21 de outubro, e aguarda as etapas administrativas para a inclusão do país na lista de fornecedores do bloco.
1: E atenção, gestores de microempresas e empresas de pequeno porte.
2: Está valendo o novo prazo para quem quer aderir ao Simples Nacional em 2027.
1: A empresa que optar pelo Simples poderá fazer a solicitação até dia 15 de outubro de 2026.
11: O Comitê Gestor do Simples Nacional ajustou os prazos para as empresas que querem entrar ou retornar ao regime em 2027. A solicitação deve ser feita até 15 de outubro de 2026, com efeitos a partir de 1º de janeiro de 2027. se houver débitos ou outras pendências que impeçam a opção, a regularização poderá ser feita até 30 de outubro. Já as empresas que permanecerem no Simples Nacional e quiserem recolher o IBS e a CBS pelo regime regular, vão ter outro prazo. A escolha poderá ser feita até 30 de outubro de 2026, também com validade a partir de 1º de janeiro de 2027. Essa alternativa está relacionada à reforma tributária e permite que esses tributos sejam apurados fora do documento de arrecadação do Simples Nacional. Os dois procedimentos podem ser cancelados entre 3 de novembro e 20 de dezembro de 2026. Por isso, é importante não confundir as escolhas. Uma define o enquadramento da empresa no Simples Nacional em 2027, a outra trata especificamente da forma de recolhimento do IBS e da CBS. Claudimário Carvalho, para a Voz do Brasil.
2: No próximo domingo, milhões de brasileiros vão às urnas escolher seus candidatos.
1: Nesse exercício de cidadania, aposentados, pensionistas e beneficiários do INSS podem aproveitar o momento. Ele vai servir também como prova de vida.
2: A presidente do Instituto, Ana Cristina Silveira, nos concedeu entrevista e explica o porquê a prova de vida é necessária, como ela é feita normalmente e como a troca de informações com a Justiça Eleitoral vai ajudar nessa tarefa. Acompanhe.
1: Presidente, bem-vinda à Voz do Brasil mais uma vez, um prazer ter a senhora conosco. Para a gente falar então de prova de vida do INSS, né? A gente queria então que a senhora começasse explicando por que que a prova de vida é necessária e como que ela é feita atualmente.
12: Olá, Mariana. Olá, Luciana. Olá, ouvintes da Voz do Brasil. É um prazer estar aqui com vocês para falar de um tema tão importante que é a prova de vida no INSS. A prova de vida ela é importante e é um procedimento feito anualmente pelo INSS para evitar fraudes, para evitar que o INSS pague benefícios a pessoas que já faleceram. E hoje o INSS faz isso, uma busca dos segurados nas bases de dados governamentais e públicas. Então, não precisa o segurado, via de regra, fazer a prova de vida. Então, o INSS age proativamente, buscando esses dados nas nossas bases governamentais. E essa informação ela é muito importante porque anualmente, nós neste ano, a gente precisa comprovar a vida de 38 milhões de brasileiros e segurados do INSS. A gente já conseguiu comprovar 25 milhões e a gente ainda falta comprovar 13 milhões de vida desses segurados. E como é que é feito isso? Com um batimento dos dados das bases governamentais públicas em relação aos segurados.
2: Daqui a poucos dias nós teremos aí o primeiro turno das eleições gerais no Brasil, né? E o INSS vai aproveitar a presença do eleitor na urna como prova de vida, né? Como é que funciona essa interação? É o TSE que fornece essa informação para o INSS?
12: Isso mesmo. É mais uma forma de comprovação da vida desse segurado. Então, o TSE, que tem uma base que é consolidada, que é uma base que é importante, eles conseguem fazer, após a votação, enviar esses dados para o INSS e, com isso, a gente consegue fazer a comprovação da vida e continuar com esse benefício ativo.
1: Agora, é importante aqui a gente destacar, né, que o voto é um exercício de cidadania, mas se a pessoa não for votar por algum motivo, inclusive por não ser obrigada, né, no caso das pessoas com mais de 70 anos, existem outras formas de comprovação de vida, né, presidente? Ou seja, se a pessoa perder a oportunidade no voto, ela não vai ter o benefício ou a aposentadoria dela suspensa por isso?
12: Essa pergunta é muito importante. A finalidade dessa conversa aqui não é criar pânico. Então, se os nossos segurados, os beneficiários, não forem votar, temos diversas outras formas de fazer o batimento desses dados. Através, por exemplo, do CadÚnico único, de um comparecimento a uma perícia médica. Também, se eles não conseguirem fazer essa comprovação nos primeiros 10 meses após a última prova de vida, o INSS ainda notifica esse segurado para que, no prazo de 60 dias, eles possam comparecer a uma agência bancária onde eles recebem seu benefício ou fazer um acesso no meu INSS através da biometria.
2: Só reforçando, presidente, quem votar, então, não precisa fazer prova de vida por um ano.
12: Isso mesmo. A prova de vida no INSS, ela vale por um ano. E durante esse um ano, o INSS vai buscando os dados na base governamental para evitar que o segurado precise fazer algo para comprovar. A gente só vai solicitar essa comprovação se não conseguir encontrar dados nas bases públicas.
1: Agora, o que acontece quando a pessoa não faz a prova de vida? Ou seja, vocês buscam ali alguma movimentação que comprove que ela esteve viva, né, nesse período de um ano, estava viva. E o que acontece quando não é encontrado isso? O benefício dela é suspenso imediatamente? Ela é convocada a comparecer? Como é que funciona?
12: Primeiro, a prova de vida ela é para benefícios de longa duração. Então, benefício por incapacidade, benefício assistencial, aposentadorias e pensões. Então, se o segurado, durante os 10 meses da última prova de vida, não fizer nenhuma ação, por exemplo, um empréstimo consignado com biometria, ou não fizer um CadÚnico único, o INSS ainda faz a solicitação. Em 60 dias, ele não comprovando, a gente bloqueia o benefício, suspende temporariamente, mas assim que o segurado faz a prova de vida, esse benefício ele é reativado automaticamente, sendo pago todos os atrasados. Então, não há perda para o segurado, isso é bom para deixá-los tranquilos.
2: E é sempre bom lembrar dos golpes, né, presidente? Se a pessoa receber algum contato solicitando dados pessoais, identificação facial, biométrica, e achar alguma coisa suspeita, como é que ela pode se informar se se trata mesmo do INSS?
12: A primeira coisa que precisa ser feito é ligar para 135 de segunda a sábado, de 7 às 22 horas, para ter certeza que foi o INSS, ou entrar no aplicativo Meu INSS, onde tem lá um serviço, prova de vida, que ele pode verificar quando foi feita a última prova de vida e se está devendo essa informação. E, nessa pergunta, é importante frisar que o INSS não envia links, que o INSS não pede dados. Então, o segurado que recebeu uma mensagem do WhatsApp, um SMS, um e-mail com links, é bom não clicar e entrar diretamente em contato com o INSS.
1: Sempre é bom a gente reforçar aqui. Central 135, você diz que aí do seu telefone 135, o aplicativo Meu INSS, que também é possível baixar em qualquer plataforma, né, presidente?
12: Isso mesmo, e que tem um serviço específico lá, muito claro, onde o segurado pode ter certeza se a informação do pedido da prova de vida é verdade ou não.
1: Muito bem, nós conversamos com Ana Cristina Silveira, presidente do INSS. Muito obrigada, presidente, pela sua entrevista à Voz do Brasil.
12: Obrigada, e é importante dizer que não criem pânico. Se for possível, votem para fazer sua prova de vida, mas há outros meios também de fazer a comprovação.
1: A conta de luz virá sem cobrança extra em outubro.
2: Isso porque a bandeira tarifária será verde no próximo mês.
13: A conta de luz terá bandeira verde em outubro. Com isso, os consumidores não terão cobrança adicional da bandeira tarifária no próximo mês. A mudança da bandeira amarela para a verde foi confirmada pela Agência Nacional de Energia Elétrica, a ANEEL. Segundo a agência, o aumento das chuvas nas regiões sul e sudeste ajudou a estabilizar o nível dos reservatórios das hidrelétricas. Com condições mais favoráveis para a geração de energia, será possível reduzir o uso de fontes mais caras, como as usinas termoelétricas. O sistema de bandeiras tarifárias indica, mês a mês, as condições e os custos da geração de energia no país. Na bandeira verde, não há acréscimo na conta de luz. Entenda como funcionam as bandeiras em gov.br/ANEEL. Thaísa Vitória para a Voz do Brasil.
1: Cerca de 2.500 indígenas Yanomami em Roraima recebem até amanhã médicos especialistas do Ministério da Saúde sem precisarem buscar atendimento nos centros urbanos.
2: A expedição do SUS no Polo Base Surucucu realiza procedimentos entre exames e consultas nas áreas de pediatria, clínica médica e saúde da mulher.
1: Os atendimentos priorizam crianças com desnutrição e problemas respiratórios, além de gestantes, idosos com doenças crônicas e casos graves de malária nas mais de 30 comunidades da região.
2: Os serviços são oferecidos no Centro de Referência em Saúde Indígena Chapori Yanomami e nas áreas de difícil acesso.
1: A secretária de Saúde Indígena do Ministério da Saúde, Lucinha Tremembé, destaca a importância da nova expedição.
14: A ida dos especialistas para dentro do território é de suma importância para que mitigamos e chegamos aí a uma redução considerável de tempo de espera e com isso a redução de óbitos por causas evitáveis.
15: Dicas do Enem.
16: Oi, meu nome é Larissa Ferreira e a minha pergunta é: quantas redações eu devo treinar por mês?
17: sobre redação, quem vai responder é o professor José Aguilera.
18: Você fazendo uma redação por semana, a cada 15 dias, em que você dialogue com um professor, com uma professora, que você reescreva a partir dos erros, limites, desvios que forem encontrados, está de bom tamanho. Escrever semanalmente é bom. Eu recomendaria, inclusive, para que, se você tem aí alguma limitação, um desafio para a escrita, se permita escrever, pelo menos diariamente, um parágrafo num caderninho seu, como foi o seu dia. Escreva um parágrafo somente dizendo: hoje o meu dia foi assim. Neste dia, observei tais coisas. O meu destaque para esse dia, escreva um parágrafo pelo menos por dia para que você exercite a disciplina do parar, pensar e escrever.
17: É isso aí. Se prepare e acompanhe as nossas dicas toda terça-feira aqui na Voz do Brasil e também na radiogov.ebc.com.br.
19: Instituições interessadas em apresentar projetos pela Lei de Incentivo ao Esporte vão ter até o dia 18 de outubro para apresentarem as propostas.
1: Os detalhes vamos ouvir agora na reportagem de Cleide Lopes.
20: A Lei de Incentivo ao Esporte permite que pessoas físicas e empresas destinem parte do imposto de renda devido para financiar projetos esportivos e paradesportivos. São projetos como o do Instituto Reação, no Rio de Janeiro, fundado há mais de duas décadas pelo judoca e medalhista olímpico Flávio Canto.
21: Resolvi dar aula de judô sem saber ainda do alcance, da força, e fui percebendo rapidamente que era muito poderoso. O Reação hoje está em 10 polos, está em 5 estados, e a nossa missão é gerar impacto real, né? Todo aluno que está lá tem uma estrutura de transformação robusta, dentro e fora do tatame, né? Em sala de aula e no tatame. E a lei de incentivo, quando aparece, muda muito o patamar do que a gente faz.
20: Os projetos atendem crianças, adolescentes e adultos de todo o país. E aqueles voltados à inclusão social recebem um incentivo maior, como explica o diretor de programas de políticas ao esporte do Ministério do Esporte, Frederico Costa da Silva.
22: Nós temos na própria lei uma possibilidade que aumenta a restituição do imposto de renda, que chega a 2% para a pessoa jurídica, pode chegar a 4% se for em área de vulnerabilidade social. Então isso é uma maneira de incentivar, como a própria lei diz, as entidades a aportarem naquilo.
20: No ano passado foram apresentados mais de 5.600 projetos e está aberto até o dia 18 de outubro o prazo para que organizações sem fins lucrativos e pessoas físicas e jurídicas de natureza esportiva escrevam propostas para garantir recursos da Lei de Incentivo ao Esporte em 2027. As entidades proponentes deverão se cadastrar previamente no Sistema de Leis de Incentivo, plataforma digital do Ministério do Esporte. Reportagem Cleide Lopes.
19: No momento da inscrição, é preciso observar os requisitos e as orientações disponíveis no sistema e apresentar corretamente a documentação exigida.
1: Para mais informações, acesse gov.br/esporte e clique na aba Ações e Programas.
19: Quem vai fazer a reaplicação do Exame Nacional para a Certificação de Competências de Jovens e Adultos, o Enseja, de 2026, já pode consultar o local da prova.
1: O Enseja é gratuito e voltado a jovens e adultos que não concluíram o ensino fundamental ou médio na idade adequada.
19: Para quem busca a certificação do ensino fundamental, o exame será no dia 6 de outubro. Já para o ensino médio, a reaplicação acontece no dia 7.
1: Os locais estão disponíveis no cartão de confirmação de inscrição no sistema Enseja.
19: A partir de amanhã, as vigilâncias sanitárias de todo o país vão ter novas funcionalidades no Sistema Nacional de Controle de Receituários.
1: Entre as mudanças está a atribuição de numerações destinadas às notificações de receita eletrônica.
19: Outra novidade será a possibilidade de atribuir no Sistema Nacional de Controle de Receituários numerações destinadas à emissão de notificações de receitas eletrônicas.
1: Mas os usuários devem estar vinculados à instituição no cadastro da Anvisa.
19: Mais informações você encontra em gov.br/anvisa.
1: E essas foram as notícias do governo federal.
19: Uma realização da Secretaria de Comunicação Social da Presidência da República.
1: Com produção da empresa Brasil de Comunicação.
19: Fique agora com as notícias do Poder Judiciário e do Congresso Nacional. Boa noite.
1: Boa noite, até amanhã.

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1: Você vai ouvir agora notícias do Poder Judiciário.
2: Conselho Nacional de Justiça apresenta medidas para ampliar a segurança e a transparência dos precatórios.
3: Grupo de trabalho sobre modernização do sistema de justiça avança para análise de propostas.
2: Justiça do Trabalho condena a empresa de agrotóxicos por assédio eleitoral.
3: Boa noite, eu sou Marcela Luiza.
2: E eu sou Walter Lima.
3: Ao completar um ano como presidente do Supremo Tribunal Federal e do Conselho Nacional de Justiça nesta terça-feira, o ministro Edson Fachin apresentou diversas providências que têm sido adotadas para a construção da política nacional para o tratamento adequado dos precatórios.
2: As medidas foram apresentadas durante a sessão do CNJ. A Micela Alves.
4: O objetivo de todas as medidas anunciadas é dar mais segurança, transparência e rastreabilidade aos créditos judiciais. Entre os feitos, Fachin destacou o lançamento da calculadora do cidadão de precatórios.
5: E uma calculadora de precatórios, que permitirá a qualquer pessoa conhecer o valor atualizado de seu crédito. Em novembro, será a vez do Painel Nacional de Dados, reunindo pela primeira vez informações sobre os precatórios de todo o Brasil.
4: O trabalho inclui diálogo com o Banco Central do Brasil, a Comissão de Valores Mobiliários e a Advocacia Geral da União.
3: O Grupo de Trabalho sobre Modernização do Sistema de Justiça realizou reunião no Supremo Tribunal Federal para consolidação das propostas recebidas.
2: O presidente do Supremo, ministro Edson Fachin, criou a comissão para formular propostas estruturais de curto, médio e longo prazo. Marcelo Della Libera.
6: O processo de participação social recebeu contribuições de 87 instituições, com centenas de propostas, como destaca o presidente do grupo de trabalho, Fernando Facuri Scaffi.
7: São centenas de propostas, porque vários grupos desdobraram aquilo em todos os itens aqui colocados, todos.
6: Entre as propostas apresentadas está o tema da inteligência artificial, como destaca o relator do grupo de trabalho, Neide Barros Belo Filho.
8: A outra gama de propostas foi a que gerou talvez mais discussão da última vez, talvez seja mais novidadeira delas, giram em torno de inteligência artificial e as plataformas eletrônicas também.
6: Os 6 subgrupos terão até 13 de outubro para organizar os trabalhos, discutir e votar as propostas sob sua responsabilidade.
3: Uma empresa de agrotóxicos foi condenada ao pagamento de indenização de R$100 mil por danos morais coletivos.
2: A condenação é referente a práticas configuradas como assédio eleitoral durante as eleições presidenciais de 2022. A decisão é da Justiça do Trabalho em Minas Gerais. Breno Perrucci.
9: De acordo com a ação ajuizada pelo Ministério Público do Trabalho, a empresa coagiu empregados a votarem em um candidato específico, sob ameaça de perda de emprego e com promessas de vantagens, como o 14º salário. Além da indenização, a decisão obriga a empresa a evitar qualquer prática irregular, sob pena de multa.
3: O STJ marcou datas para julgamento em sessões virtuais dos primeiros casos que serão submetidos ao chamado filtro da relevância da questão federal.
2: Os julgamentos deverão ocorrer de 30 de setembro, a partir das 11h30 da manhã, até 7 de outubro. Fátima Uchoa.
10: O ministro Sérgio Cuquina, presidente da Comissão Gestora de Precedentes, Jurisprudência e Ações Coletivas, incluiu as demandas na pauta das 3 sessões especializadas do STJ. As partes e os procuradores poderão acompanhar as votações em tempo real. Em regra, a relevância da questão federal será analisada em sessão virtual e, se ela for reconhecida, os pedidos principais dos casos serão julgados depois em sessão presencial. Vale destacar que, embora todo o processo seja importante e mereça a atenção da Justiça, o papel do STJ é definir entendimentos que ultrapassem os interesses individuais das partes, como prevê o filtro da relevância.
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3: Uma boa noite.
2: E até amanhã.
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12: Eu sou Humberto Pinheiro e estes são os destaques de hoje do Jornal do Senado, que começa agora. Proposta cria o LGBTicídio e prevê pena de até 40 anos de prisão. Acesso de idosos a tecnologias para melhorar saúde mental aguarda votação na CDH. Consultor legislativo analisa causas de abstenção maior na votação para senador. Boa noite. Uma proposta recém-apresentada no Senado tipifica homicídios motivados por discriminação contra pessoas LGBTQIAPN+. O texto torna LGBTicídio crime.

0: morte, assassinatos, representa uma violação sistemática dos direitos fundamentais. A vida tem que estar sempre em primeiro lugar. A vida, a dignidade, a liberdade, a segurança. Garantir que o Estado deve assegurar a todos. E a evidência é que não estamos diante de ocorrências isoladas.
1: Dados do 20º Anuário Brasileiro de Segurança Pública referentes a 2025 registram 3.481 ocorrências de racismo por homofobia ou transfobia, alta de 35,6% em relação ao ano anterior.
2: A Comissão de Direitos Humanos pode votar projeto que garante o acesso a tecnologias para preservar a saúde mental e intelectual da pessoa idosa. Repórter Patrícia Oliveira.
3: A proposta leva em conta o acelerado envelhecimento da população e o aumento da doença de Alzheimer e de transtornos como a depressão. Além de auxiliar a saúde mental, o projeto também prevê a capacitação no uso dessas tecnologias para a estimulação intelectual por meio de aplicativos e ferramentas digitais que exercitam funções mentais. Com a inclusão digital, os idosos vão poder ainda ampliar o acesso aos serviços de saúde por teleatendimento e monitoramento remoto, além de reduzir o isolamento social, como destacou a senadora doutora Eudócia do PSDB de Alagoas.
4: Ao estimular autonomia, participação social e aprendizado contínuo, elementos essenciais para o envelhecimento ativo e saudável.
3: De acordo com o IBGE, o Brasil tem cerca de 9 milhões e 700 mil pessoas com 70 anos ou mais.
2: A Comissão de Assuntos Econômicos pode votar uma proposta que destina a renda de um concurso de loteria por ano ao Fundo Nacional para Calamidades Públicas. O texto também determina que os recursos reforcem a preparação de estados e municípios para enfrentar desastres naturais e eventos climáticos extremos. Repórter Marcela Cunha.
5: O projeto do senador Fernando Dueire, do PSD de Pernambuco, prevê que a renda líquida de um concurso anual de loterias seja destinada ao Fundo Nacional para Calamidades Públicas, Proteção e Defesa Civil, o FUNCAP. O valor corresponde ao que restar da arrecadação depois do pagamento dos prêmios, do imposto de renda sobre as premiações e dos custos de manutenção da loteria. Dueire afirma que o reforço no fundo pode ajudar estados e municípios a se prepararem para eventos extremos.
6: Os recursos permitirão que estados e municípios se preparem melhor para os desastres naturais, investindo em infraestrutura resiliente e em sistemas de alerta.
5: Na Comissão de Assuntos Econômicos, o relator, senador Hamilton Mourão, do Republicanos do Rio Grande do Sul, recomenda a aprovação do projeto com as mudanças feitas pela Comissão de Infraestrutura, entre elas, a que garante que a nova destinação não reduz os valores dos fundos que já recebem recursos dessas loterias.
2: Está na Comissão de Educação uma proposta que inclui nos projetos pedagógicos das escolas o atendimento adaptado para alunos com deficiência ou com necessidades específicas. De acordo com o texto, as escolas também deverão prever a institucionalização do atendimento educacional especializado, que é o conjunto de estratégias para eliminar barreiras que dificultam a aprendizagem. O objetivo da iniciativa é permitir que o ensino seja adaptado às características e necessidades dos estudantes, favorecendo a participação e o aprendizado em igualdade de condições. A medida já recebeu aval da Comissão de Direitos Humanos, onde teve parecer favorável do senador Flávio Arnes, do PSB do Paraná. Na ocasião, o relatório foi lido pela senadora Damaris Alves, do Republicanos do Distrito Federal. Ela destacou que os projetos pedagógicos das instituições de ensino devem incluir as flexibilizações necessárias, levando em consideração as particularidades dos estudantes.
7: Que o projeto pedagógico da escola deverá contemplar a flexibilização dos currículos, das metodologias, dos recursos educativos e dos processos avaliativos diferenciados.
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1: A taxa de votos brancos, nulos e abstenções nas eleições para o Senado costuma ser significativamente maior do que na disputa pela Câmara dos Deputados. Nas eleições de 2022, por exemplo, a soma de brancos e nulos para o Senado atingiu 18,7%, quase o dobro da registrada para os deputados federais. As informações com o repórter Douglas Castilho.
2: Enquanto a Câmara é eleita pelo sistema proporcional, com muitos candidatos em disputa e números de registro parecidos, o Senado adota o sistema majoritário, com menos candidatos, números muito diferentes e, por isso, uma digitação errada pode levar ao voto nulo mais facilmente. O consultor legislativo do Senado, João Trindade, ainda chamou a atenção para outro ponto, a falta de compreensão sobre a forma específica de renovação do Senado.
3: A gente tem um problema até de educação política mesmo do cidadão. Muita gente nem entende essa alternância de que numa eleição a gente elege um senador, na eleição seguinte elege dois senadores. Tem muita gente que descobre que tem um segundo voto para o Senado lá na hora.
2: A melhor dica é levar a cola com os números dos candidatos anotados e na ordem em que aparecerão na urna. Deputado federal, deputado estadual ou distrital, senador 1, senador 2, governador e presidente.
1: Hoje, 29 de setembro, é o Dia Mundial do Coração. A data incentiva a prevenção de doenças cardiovasculares. O Senado tem projetos de lei que tentam reduzir o índice dessas doenças. A reportagem é de Márcio Maturana.
4: Uma em cada três pessoas morre de doença cardíaca. Por isso, 29 de setembro é o Dia Mundial do Coração. O Senado analisa projetos de lei que podem contribuir para diminuir essas estatísticas. Na Comissão de Assuntos Sociais, está em discussão uma proposta que cria a Política Nacional de Prevenção e Controle das Doenças Cardiovasculares, no SUS. O texto é relatado pelo senador Dr. Irã, do PP de Roraima, que defende rapidez na aprovação.
5: É do interesse da sociedade, é do interesse do povo brasileiro, principalmente o povo que utiliza o nosso Sistema Único de Saúde, que é o nosso maior patrimônio em termos de saúde no país e o maior do mundo.
4: A comissão analisa também outro projeto que busca a proteção de grupos vulneráveis, como idosos, e pode reduzir o risco de eventos cardiovasculares agudos associados a infecções.
1: Com trabalhos técnicos de Eliseu Caires, o Jornal do Senado fica por aqui. Acompanhe agora as notícias da Câmara dos Deputados. Boa noite e até amanhã.
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7: Câmara inclui abandono afetivo como regra para definir pensão alimentícia.
8: Frente da Saúde Mental lança guia para a regulamentação do ECA digital.
7: Relatório identifica 500 bilhões de reais em prejuízo anual com a pirataria.
8: Boa noite. Relatório apresentado na Câmara apontou o prejuízo de 500 bilhões de reais por ano com a pirataria. O texto também sugere a criação de uma agência antimáfia, como informa o repórter José Carlos Oliveira.
9: A Comissão Externa sobre Atos de Pirataria e Agenda Brasil Legal aprovou o relatório parcial do deputado Júlio Lopes, do PP do Rio de Janeiro. O texto consolida denúncias apuradas nas audiências públicas e sugere propostas legislativas de combate mais efetivo à pirataria, contrabando, descaminho, sonegação fiscal e contrafação, ou seja, imitação ou cópia não autorizada. Segundo o relator, essas práticas provocam prejuízo anual de cerca de 500 bilhões de reais, considerando as perdas dos setores econômicos e a evasão tributária.
10: O que se consolidou no país nos últimos anos é uma economia subterrânea bilionária, altamente sofisticada, intrinsecamente articulada, com engrenagens do crime organizado transnacional, das facções armadas e das milícias territoriais.
9: O deputado identificou um processo de canibalização do mercado formal no Brasil por meio do controle territorial exercido por criminosos sobre a distribuição compulsória de botijões de gás e de serviços clandestinos de telecomunicações, a adulteração e o furto de combustíveis, o contrabando de cigarros e defensivos agrícolas, o desvio de energia elétrica, a invasão de plataformas de comércio eletrônico por produtos copiados e medicamentos falsificados. Para reverter esse quadro, Júlio Lopes defendeu transformação estrutural na capacidade de fiscalização do Estado, com investimento maciço em inteligência artificial, rastreabilidade de produtos, modernização do marco aduaneiro e urgente responsabilização dos intermediários digitais e marketplaces. O relatório é acompanhado de 3 proposições legislativas da Comissão Externa. Uma delas altera a Constituição para criar a Autoridade Nacional de Enfrentamento às Organizações Criminosas. Lopes a chamou de agência antimáfia.
10: Essa ação da ação antimáfia visa identificar exatamente aqueles que estruturam dentro do setor organizado o fornecimento e a sobrevivência de verdadeiras máfias em setores importantes como o do gás no Brasil.
9: Um projeto de lei cria o SINEOC, Sistema Nacional de Enfrentamento às Organizações Criminosas, com foco na articulação de vários órgãos públicos. O deputado garantiu que o sistema proposto não se choca com os já existentes, como o Sistema Único de Segurança Pública e a Estratégia Nacional de Combate à Corrupção e à Lavagem de Dinheiro.
10: O SINEOC não pretende substituir a mecanismos já consolidados. Seu propósito é diverso. É qualificar a articulação estratégica voltada especificamente à asfixia patrimonial, financeira e logística das organizações criminosas. A investigação de sua infiltração em mercados regulados, a cooperação internacional em caso de projeção transnacional.
9: O terceiro projeto da comissão reforça o combate à pirataria no comércio eletrônico e a pena em caso de violação de direitos de propriedade intelectual.
10: Queremos que haja imediato perdimento das mercadorias a fim de dar celeridade a esse procedimento.
9: Júlio Lopes explicou ter optado pelo relatório parcial porque outras sugestões vão depender da configuração do governo eleito em outubro. Após a aprovação do relatório, foi lançado o Movimento Brasil Legal, também com foco no combate à pirataria. A comissão ainda aprovou requerimento para futuro debate sobre os impactos da publicidade de apostas online e de jogos de azar veiculada por plataformas de redes sociais e Big Techs. Da Rádio Câmara de Brasília, José Carlos Oliveira.
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6: Transportes.
7: Covatti Filho, do PP do Rio Grande do Sul, defende a proposta de emenda à Constituição que limita o valor do IPVA a 1% do preço de mercado do veículo. O texto também muda a base da forma de cálculo do imposto, que passa a considerar o peso de fábrica do automóvel.
8: A PEC, apoiada por Covatti Filho, ainda prevê a possibilidade de os estados concederem descontos no IPVA para veículos menos poluentes. A mudança busca tornar a cobrança mais previsível com base nas características físicas dos automóveis, em vez de considerar apenas o valor de mercado.
7: Projeto de Guilherme Uchoa, do PSD de Pernambuco, exige que veículos oficiais da administração pública passem por regularização antes de serem leiloados. A medida estabelece a checagem obrigatória do Renavam e da base de índice nacional antes da transferência.
8: De acordo com Guilherme Uchoa, os órgãos públicos devem responder por problemas ocultos que impeçam o licenciamento pelo comprador. Para o deputado, a exigência protege o cidadão contra fraudes e impede o leilão de veículos oficiais com irregularidades graves.
6: Agricultura.
7: Luciano Amaral, do PSD de Alagoas, apoia projeto que incentiva a plantação de hortas urbanas e a compra pública de alimentos produzidos perto dos locais de consumo. Relator na Comissão de Agricultura, ele aponta que a produção pode reduzir os custos de abastecimento.
8: Luciano Amaral afirma que a medida também pode ampliar a oferta de alimentos frescos, gerando renda em regiões que ainda dependem do transporte por longas distâncias. O parecer do congressista sugere a retirada do prazo de 180 dias para a regulamentação da futura lei.
11: Ricardo Salles, do Novo, de São Paulo, defende projeto que proíbe os conselhos profissionais de cobrarem anuidades de empresas cuja atividade principal não seja privativa de profissão regulamentada. Segundo o deputado, a medida beneficia agroindústrias, produtores rurais e construtoras que contratam técnicos habilitados.
8: A proposta também anula autuações, multas e processos administrativos em andamento que estejam em desacordo com as novas regras. Ricardo Salles argumenta que a cobrança atual gera custos duplicados e indevidos para o setor produtivo.
6: Educação.
11: Emanuel Pinheiro Neto, do PSD de Mato Grosso, apresentou projeto que inclui estudantes com dislexia entre os beneficiários da educação especial. A proposta altera a Lei de Diretrizes e Bases da Educação para assegurar o reconhecimento desses alunos em programas de ensino especializado.
8: Emanuel Pinheiro Neto explica que, embora a legislação já preveja acompanhamento, alunos com dislexia ainda não são reconhecidos como público da educação especial. Ele argumenta que a matéria busca corrigir essa diferença para que as escolas recebam recursos específicos.
6: Cultura.
11: Tetinha, do PL do Maranhão, é autora de projeto que reconhece o festejo de São Raimundo Nonato dos Mulundus, em Vargem Grande, como manifestação da cultura nacional. Realizada todos os anos em agosto, a celebração reúne romeiros em missas, novenas e procissões.
8: Tetinha argumenta que a festa preserva tradições transmitidas entre gerações, fortalecendo a identidade cultural do Maranhão. A deputada ressalta que a celebração também movimenta o turismo religioso e o comércio local.
6: Saúde.
11: A Frente Parlamentar para a Promoção da Saúde Mental lançou um guia para a regulamentação do ECA digital. A repórter Silvia Munhato traz mais detalhes sobre a iniciativa.
12: O Instituto de Estudos para Políticas de Saúde, o IEPS, o juntou Iniciativa Brasileira de Saúde Mental de Crianças e Adolescentes e a Frente Parlamentar Mista para a Promoção da Saúde Mental lançaram o guia A Gente Usa, A Gente Decide. O guia pretende apoiar a implementação do ECA digital a partir da experiência do usuário jovem. Foram ouvidos jovens de várias regiões do país que construíram 14 recomendações para a regulamentação da lei, como explicou o presidente da Frente Parlamentar, deputado Pedro Campos, do PSB de Pernambuco.
13: Por isso, o guia A Gente Usa, A Gente Decide é fundamental para que nós possamos falar com os tomadores de decisão, com aqueles que estão escrevendo os decretos, implementando a legislação na prática e colocar a perspectiva das juventudes nesse processo. E que a gente possa sempre garantir que o espaço digital seja um espaço de garantia de saúde mental, de promoção da saúde mental dos jovens e não um espaço de adoecimento dessas populações.
12: Entre as recomendações do guia estão a segurança por idade e supervisão parental, o controle efetivo de tempo de uso, o uso de algoritmos orientados ao bem-estar e a proteção contra padrões irreais de aparência. O guia A Gente Usa, A Gente Decide pode ser encontrado na página ieps.org.br. Da Rádio Câmara de Brasília, Silvia Munhato.
8: Carlos Sampaio, do PSD de São Paulo, quer instituir o marco legal da reprodução humana assistida. O projeto regulamenta procedimentos como a fertilização in vitro e a seção temporária do útero, fixando a idade limite de 50 anos para gestantes e proibindo a comercialização de embriões.
11: Carlos Sampaio acredita que a falta de uma legislação específica sobre a medicina reprodutiva gera insegurança jurídica e sobrecarrega os tribunais. Ele acrescenta ainda que o texto autoriza a reprodução pós-morte mediante autorização expressa do falecido.
8: Alice Portugal, do PCdoB da Bahia, é autora de projeto que criminaliza a divulgação de notícias falsas sobre vacinas. Segundo a deputada, a medida busca combater a desinformação e proteger a população de doenças preveníveis por imunização.
14: Com tanta fake news sobre vacina, era necessário fazer um alerta à sociedade brasileira que não vacinar pode trazer de volta males que haviam sido exterminados do Brasil. Agora, por exemplo, estamos tendo vários casos de sarampo em São Paulo. e o sarampo havia sumido do nosso mapa de infecções, das chamadas doenças tropicais. Também poliomielite. Então não é possível você achar que vai ter novamente uma geração de pessoas sequeladas com deficiência por conta de um vírus terrível que pode matar e que com uma simples gota sublingual você consegue impedir que o ser humano desenvolva deficiências físicas.
11: O texto de Alice Portugal prevê detenção de 1 mês a 1 ano e multa para quem divulgar notícias falsas sobre vacinas previstas nos programas públicos de imunização. A proposta está em análise na Comissão de Constituição e Justiça da Câmara.
6: Segurança Pública.
8: Célio Studart, do PSD do Ceará, apresentou o projeto que proíbe a publicidade e a promoção de plataformas de conteúdo sexual e de acompanhantes em locais públicos. A restrição abrange vias públicas, transporte coletivo, praças, parques e eventos culturais e esportivos.
11: A proposta também proíbe que clubes, ligas e entidades esportivas tenham contratos de patrocínio com esse tipo de site. Na avaliação do deputado, a medida protege crianças e adolescentes da exposição precoce a conteúdos adultos em ambiente público.
8: Simone Marqueto, do PP de São Paulo, apresentou o projeto que obriga emissoras de televisão a divulgar gratuitamente informações sobre pessoas desaparecidas. Pela proposta, familiares ou representantes legais poderão solicitar a veiculação, que deverá começar em até 48 horas após a entrega do boletim de ocorrência.
11: Simone Marqueto considera que a televisão pode ampliar o alcance das buscas. O projeto também prevê a divulgação da foto do local do desaparecimento e de canais oficiais para contato em horários de ampla audiência.
8: Projeto de Antônia Lúcia, do MDB do Acre, autoriza o uso de mecanismos de choque elétrico não letal em tornozeleiras eletrônicas usadas por agressores enquadrados na Lei Maria da Penha. A deputada explica que o dispositivo seria acionado caso o agressor descumprisse a medida protetiva.
11: Pela proposta, o choque seria aplicado de forma gradual, podendo chegar à incapacitação física temporária em caso de insistência. Para Antônia Lúcia, a medida reduz a vulnerabilidade da vítima e pode evitar feminicídios.
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6: Justiça.
8: A Câmara aprovou uma proposta que coloca o abandono afetivo como regra para definir pensão alimentícia. A repórter Kate Nayane tem os detalhes.
16: A Câmara dos Deputados aprovou o projeto de lei que estabelece o abandono afetivo entre os critérios para definir o valor da pensão alimentícia de filhos com até 18 anos. A proposta altera o Código Civil para definir que o valor da pensão deve considerar a sobrecarga física e mental de quem tem a guarda da criança ou adolescente, caso seja comprovado o abandono afetivo por parte do pai ou da mãe. A relatora do projeto, deputada Laura Carneiro, do PSD do Rio de Janeiro, explica os diversos danos causados pelo abandono. No adulto responsável pela guarda do menor, pode gerar sobrecarga física e mental, capaz de afetar, inclusive, a capacidade de prover as necessidades da criança ou do adolescente. Já nos filhos, o abandono afetivo pode causar problemas de autoestima, ansiedade, depressão e dificuldades para estabelecer relacionamentos saudáveis. O texto aprovado mantém os critérios já existentes entre a necessidade de quem recebe e a possibilidade de quem paga. Ou seja, tanto as necessidades do filho quanto as possibilidades financeiras do genitor que paga a pensão devem ser consideradas. A proposta que estabelece o abandono afetivo entre os critérios para definir o valor da pensão alimentícia segue para análise no Senado. Da Rádio Câmara de Brasília, Kate Nayane.
11: Lúcio Moschini, do PL de Rondônia, propõe a reunião obrigatória de processos que discutam usucapião, posse ou propriedade referentes a um mesmo imóvel. A proposta determina que esses feitos sejam julgados conjuntamente, exceto para ações que já tenham sentença.
8: Lúcio Moschini frisa que a medida evita decisões judiciais conflitantes e garante segurança jurídica em disputas imobiliárias. Nos casos em que a junção não for possível por questões de competência, o texto estabelece que as ações correlatas fiquem suspensas até o julgamento da questão principal.
11: Luciano Amaral, do PSD de Alagoas, pede esclarecimentos ao Ministério da Justiça sobre interlocuções entre a Empresa de Investimento Esportivo SME e membros do Conselho Administrativo de Defesa Econômica. Ele quer investigar se houve tentativa de reverter uma punição antitruste.
8: Luciano Amaral afirma que o presidente da empresa enviou e-mails a clubes de futebol sugerindo proximidade com o CAD. O parlamentar ressalta que a apuração é indispensável para preservar a transparência e resguardar a imagem de imparcialidade do órgão regulador.
11: Daniel Agrobon, do PSD de Goiás, é autor de projeto que permite aos cidadãos bloquear preventivamente seu CPF contra a contratação de empréstimos ou abertura de contas. A proposta garante ao consumidor o direito de ativar e desativar o bloqueio, seja por modalidade, limite de valor ou período determinado.
8: Daniel Agrobon argumenta que a medida dá mais autonomia ao cidadão para se proteger das fraudes digitais. Ele acrescenta que caso os bancos descumpram a restrição imposta pelo titular do CPF e efetuem uma operação indevida, devem devolver em dobro o valor do prejuízo causado.
6: Política.
11: Eli Borges, do Republicanos, do Tocantins, elogia a atuação da Frente Parlamentar Evangélica na Câmara. O deputado comenta que o grupo atuou em pautas relacionadas à liberdade religiosa, à educação e à defesa da família.
17: Nós retiramos em todos os momentos a doutrinação ideológica nas escolas. Nós conseguimos garantir, nos termos da lei, ampliar esta segurança para que a liberdade religiosa não fosse confrontada por alguma decisão judicial. Nós conseguimos evoluir nas questões orçamentárias do governo, que vinham com recursos, por exemplo, para uma criança mudar de sexo aos 8 anos de idade, e garantido isso pelo recurso do SUS.
8: Eli Borges cita ainda a ampliação da imunidade tributária para igrejas e a atuação da frente contra propostas relacionadas ao aborto e a mudanças nas regras sobre a autoridade dos pais na educação dos filhos. Ele acredita que essas ações fortaleceram os valores defendidos pela bancada evangélica.
11: Termina agora o jornal Câmara dos Deputados, produzido pela Rádio Câmara, com trabalhos técnicos de Wellington Teles e apresentação de Luciana Vieira e Val Monteiro. Boa noite.
8: A Voz do Brasil volta amanhã. Uma boa noite para você.
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3: 10 e 8.
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5: Esta é a sua ZYL 623, 104,9 Alcance FM. Eu sou o Mauro Vitullo e a partir de agora, começando mais um Love Time.
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5: Muito bem, a partir de agora está no ar mais um Love Time. E eu, Mauro Vitullo, convido a você a amar com a melhor coisa do mundo, que é ouvir uma canção romântica. Aqui você tem várias. As canções que marcaram época a partir de agora, falando ao seu coração com muito carinho, com muito amor, e eu espero te envolver, você e seu bem, de uma forma bem carinhosa, numa companhia bem de saudade por aqui. Nosso programa traz para você na noite, além das nossas canções apaixonadas, os nossos quadros de Coração para Coração, que já tem a primeira edição. Também teremos Toque do Coração e aquele momento super apaixonado da tradução. Vamos começar com a saudade aí, final da década de 70, do Nazaré, Love Hurts.
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0: Mighty Streets, Brothers in Arms, música linda, início aí dos anos 80, Tribalista, Velha Infância, Carole King, It's Too Late, uma canção de 77, Nazaré também, aí dos anos 70, recordamos, abrindo o programa de hoje, Love Time, com a música Love Hurts. Continue amando com a gente, se envolvendo, a nossa noite está apenas começando e eu espero que a sua também e que seja de muito amor.
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0: Continue na noite com a gente, se envolvendo. Você também pode participar das nossas redes sociais, @LoveMVMedia, o Twitter, e Love Time, o nosso Facebook. Participe lá, fique à vontade. Eu convido você.
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0: Nesse momento, o que eu mais quero é poder trazer os bons momentos que a vida oferece para nós dois. E me preocupo ainda mais que esses momentos, se forem divididos, sejam compartilhados pelo bem e pela verdade, pela dedicação de uma convivência. Nosso amor é assim, ganhando forças a cada dia, um acreditando no outro, um no outro, um sendo companheiro do outro, amigo, um sendo amante do outro. E assim o amor se fortalece. Seja assim também. Ame, dedique-se ao seu amor. Fale para ele que ele é especial.
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0: Michael Bolton, When a Man Loves a Woman, Dean Buffer, Saudade de 78, Survive, os Paralamas do Sucesso aí dos anos 80, Você, Dressed in a Need You Must, canção dos anos 70, também do Peter Griffin, e Century, dos anos 80, início da década, recordamos Love Right aqui no Love Time.
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0: Love Time continua com você sempre com muito amor, com muito carinho, te agradecendo a companhia aonde quer que você esteja feliz, que você esteja sendo amado ou amada muito nessa vida. Agora tem Paul McCartney, Stevie Wonder, o clássico final aí da década de 70, Ebony and Ivory.

0: Milk and Toast and Honey, final da década de 80, Rock 7, Verônica Sabino, gravou essa canção pra gente em 83 demais. Morris Albert Conversation, de 77, Paul McCartney e Stevie Wonder, da década de 70, recordamos a música Ebony and Ivory. A gente dá só um tempinho e voltamos a falar de amor no toque do coração.
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0: 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Estamos de volta com você. Você está no Love Time, curtindo a noite mais romântica de sua rádio, com certeza, pelo rádio, pela internet. A gente agradece sempre você que faz esse programa falar muito mais de amor.
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0: 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Lembra do nosso primeiro beijo, primeiro encontro, primeiro abraço? Tá guardado aqui no meu coração. Foi muito importante para mim. Desse dia em diante, tudo mudou na minha vida. Eu vi tudo com mais clareza. Aprendi a gostar do ser humano com egoísmo quase que nenhum. Você anulou toda a decepção que eu tive em meu coração em relação ao amor. E assim, vou devendo isso a você. A cada sorriso que dou, você pode ter certeza. É porque você existe ou eu estou pensando em você e em nossos momentos.
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0: Williams, My Mistake, Cláudia Tennis, Fim de Tarde. Também tivemos Rod Stewart, Every Beat of My Heart, In Phase, canção dos anos 80, belíssima e no clássico da noite. Kisses and Say Goodbye.
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0: Estamos de volta, daqui a pouquinho tem tradução. No final desse bloco eu vou tocar um pedacinho da música a ser traduzida nessa edição do Love Time de hoje. Continue amando com a gente, se envolvendo. Agora tem Hurt Wind Fire, After As Love Is Gone.
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0: dos anos 80, FRD de Sahara Nights, Peter Frampton, canção de 77, aí Menu, Roupa Nova aí dos anos 80, Não Dá, Prince de 82, Purple Rain, e também dos anos 70, recordamos o clássico de After the Love is Gone, o som de Hurt to Wind Fire, tradução e daqui a pouquinho dessa música.
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0: O som de Robin Gibb, Like a Fool, você vai curtir, vai amar com a gente, com certeza. Linda música, não é? Final aí da década de 70. Eu volto já.
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2: 11:42.
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0: Muito bem, já estamos de volta e você sempre aguardando esse momento muito apaixonado aqui do programa Love Time.
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0: A tradução é dos anos 70, uma das músicas mais marcantes, mais apaixonadas e que fez muito sucesso nessa época. E deixou, é claro, muitos amores, muitos encontros foram feitos ao som dessa música. Você curte com a gente na tradução? Like a...
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0: Like a Fool foi a tradução de hoje, Robin Gibb. Na próxima edição, mais uma tradução aqui no Love Time. Na noite a gente curte agora Tears for Fears e o clássico Woman in Chains.
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0: Dan McLean, Castors in the Air, de 78, saudade, hein? Emílio Santiago, com todo seu romantismo, Saigon e Tears for Fears, gravou essa belíssima música pra gente aí nos anos 80, a música Woman in Chains. Eu só dou um tempinho e daqui a pouquinho o amor volta no seu rádio.
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3: Meia-noite um.
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2: Muito bem, já estamos de volta com você. Esse é o Love Time, sempre desenvolvendo de uma forma muito carinhosa aqui na noite. Tudo que a gente faz é feito pensando em você, para você amar sempre cada vez mais. Agora tem Xadê, a gente recorda Smooth Operator.
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0: Canção de 74, Carpenter's Tears Masquerade, Why So, aí dos anos 90, fofura. Pet Shop Boys, To Face the Truth, e também tivemos Xadê, também dos anos 80, com o clássico Small Operator. Daqui a pouquinho tem mais uma edição do De Coração para Coração.
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3: Meia-noite e 20.
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0: Estou de volta com você, Love Time. Sempre na noite estaremos por aqui. Você nunca está só. Se você está com seu bem, acompanhe a gente também e fique aí num clima bem mais romântico com o nosso programa.
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0: Aonde eu posso ir? Será que vou conseguir? Eu quero ir bem para longe, mas eu tenho certeza que consigo sim, se você for comigo. Porque sem você, metade de mim fica para trás. Eu não quero isso. Eu quero estar inteiro. Inteiro para mim, inteiro para você. Poder te consolar, poder estar contigo, poder tomar comigo as suas dores. Sim, isso me faz bem. Sempre que você estiver sorrindo, eu também estarei. Para que esse egoísmo de pensar só na gente? Temos que pensarmos um no outro e amar sem egoísmo. Amar sem fronteiras.
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0: Marina Eulalie, On Let's Cry, Ivete Sangalo, Deixo. Phil Collins, canção dos anos 80, Notre Dame Paradise, Tony Braxton. Alexandre Pires, Spanish Guitar. E Alejandro Sanz, Coração Partido. Daqui a pouquinho eu tô de volta com você, continue com a gente. Você está amando, está no Love Time.
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3: Meia-noite 44.
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0: Já estou de volta com você e trazendo agora um dos grandes clássicos dessa banda mundial, né? Esse fenômeno, esse mito. A gente recorda na voz de Roger Waters, uma música muito bacana. O som de Wish You Were Here, Pink Floyd.
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0: U2 dos anos 80, belíssima música Stay For War So Close, Zélia Duncan também, recordamos Catedral Air Supply, Here I Am e o clássico do Pink Floyd, belíssima, hein? Que banda sensacional, gravou essa música bonita também pra gente recordar e por muitos e muitos anos. Wish You Were Here.
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0: Lá no Twitter você pode seguir a gente, @LoveMVMedia. Se você não estiver lá, tá faltando você, que é muito importante, que tá aí pelo rádio, pela internet, na sua casa, no trabalho, tá ouvindo a gente nesse momento, @LoveMVMedia, o Twitter. Agora tem Cyndi Lauper, vamos recordar, canção final da década de 70, All Through the Night.
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0: Miami Sound Machine foi tema de novela aí dos anos 70, Words Get in the Way. Jorge Vercillo, como sempre encantador, O Infinito Amor. Labuche Say You'll Be Mine, dos anos 90. E Cyndi Lauper, final da década de 70, curtimos a música All Through the Night.
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4: 18.
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0: Muito bem, já voltamos por aqui, já estamos quase na final dessa edição do Love Time, mas sempre quando você estiver à noite, ligue seu rádio ou fique aí pela internet curtindo o nosso amor. E a gente faz tudo com muito carinho só pra você.
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0: Sabe onde eu encontrei você? Nos meus retratos? No meu álbum? Você está sempre lá. Quando você está distante, eu faço isso para matar a sua saudade. Vejo uma foto sua sorrindo e logo me vem um sorriso à face. E fico imaginando você, essa pessoa tão linda, até mesmo pela foto consegue me dar tranquilidade. Como você é especial. Como aprendi com você a conhecer melhor a vida, a amar as pessoas, a conquistar esse amor.
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0: O Safe for Africa, We Are the World, canção aí dos anos 80, Tim Maia, Me Dê Motivo, final da década de 70, New Kids on the Block, Please Don't Go Girl, também aí dos anos 80, Elton John, Look in the Sky with Diamonds, canção de 77 aqui no nosso programa. Eu volto já.
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3: 1:41.
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0: Quase finalzinho do Love Time. É, a gente sempre agradecendo as pessoas que estiveram com a gente até agora, e sempre eu estarei aqui pela noite com todo o carinho do mundo para falar de amor e trazer as canções para o seu coração. Vamos recordar uma canção dos anos 70, I'm Not In Love.
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0: James Gunnigan, Aerosmith, Adriana Calcanhoto naquela estação, Dave McLean, We Say Goodbye, canção de 75. E aí, de 76, I'm Not In Love, final do programa de hoje.
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0: Gente, obrigado a todos vocês que estão aí pelo rádio, pela internet, que prestigia a gente, com certeza isso é muito importante, você que faz o Love Time a crescer cada vez mais e a falar sempre com mais, né, firmeza de amor nas suas noites, tá bom? Eu estarei de volta na próxima edição com esse mesmo carinho, todo feito só para você. Amor na maior parte do seu coração, sorriso constante na sua face. Tchau.
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8: 2 e 2.
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0: Rafinho, senhoras e senhores!
1: Uma salva de palmas pro Vitinho, gente!
0: Vamos swingar, moleque!

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0: 2:32.
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5: 3 e 8.

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2: 3:20.

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1: 3:29.
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4: Tá, Simone. Vem cá. Quero ter uma palavrinha séria com você.

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0: 4h18.
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2: Fechando com chave de ouro essa noitada maravilhosa, agradecendo a todo mundo e a Deus principalmente. Vamos cantar Cielito Lindo, gente.

0: Obrigado.
1: Bacana, né? Todo mundo tem uma caixa velha pra guardar coisa, não tem não? 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Eu tenho. 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
6: 5h32.
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Obrigado, Senhor, por mais um novo dia. Com a luz deste novo dia, te peço, Senhor, que na tua bondade me dê de volta riquezas e esperança do meu ontem acumuladas. Tudo que tenho, Senhor, é o dom das horas deste frágil amanhecer. Que eu faça, Senhor, desse hoje que me oferece, a minha própria oferenda, levar nas águas do meu gostoso navegar e no espaço do meu mais alto voo.

0: nascer.
1: Alô, ouvintes, que a paz de Deus e Nossa Senhora Aparecida esteja em todos os lados. Está começando pela minha, pela sua, pela nossa Alcance FM 104.9, mais um Manhã Sertaneja. Um abração a você, minha amiga dona de casa, você, meu amigo padeiro, rotineiro, caminhoneiro, onde quer que você seja. Receba um nosso abraço, você que está aí ligadinho com a gente. Obrigado pelo carinho de vocês e pela audiência. Tamo junto e nós vamos, claro, com você até às 7, levando o melhor e iniciando o programa de hoje, dando bom dia ao pessoal pelo zap aqui, o pessoal já deram bom dia. O tá acordando cedo da cama. Bom dia para Aparecida, mais o Maurício, o Sebastião, a dona Helena lá no Vasquinho. Também a Juliana em Curitiba do Paraná, o Cardoso, meu irmão, o Edilson André, a Elisângela Leandro, também a Margarida do Beija-Flor, a Margá em Ubá. Ô Margá, bom dia, ligado com a gente lá em Ubá também. A Elisângela, lá no Novo Horizonte, a Rose do Nersim, a Camila Virginia, o Zezé, mais a Zilda, o Laílson, o Zé Adilson, a Fábio Cristina, e todos andaram por aqui dando aquele bom dia. Receba o nosso carinho também. Eu sou Jorge Moreira, olá, sou Jorge. Bom dia, sou Jorge, tamo de volta. E vamos juntos abrindo o programa de hoje com Teodoro e Sampaio cantando Sangue Caipira. Bom dia pra Sueli Cabral também, que acabou de dar bom dia pra gente. O Ronildo, mais a Rosana. Todo mundo acordando cedinho aí, né? Que legal. Vamos pular da cama que tá na hora. Vamos movimentar o corpo aí, porque isso, o passarinho não deve nada, ninguém já tá voando. Vamos lá, voar junto. Tá chegando pra nós, Teodoro Sampaio. Sangue Caipira. É moda doída. Lembrando a simplicidade da roça, as coisas boas que a gente ouvia antigamente, a Rádio Aparecida, na hora da consagração. Fala tudo nessa música aí. Escuta que bacana. 5:36, bora pro ar. Escuta.

Coração, dá pra você, Serginha. 5:39. Bora com nós, João Paulo e Daniel canta a música do Rick e do João Paulo, né? E a moda, poeira da estrada. Às vezes a estrada deixa a poeira e nós a gente fica saudade aí, né? E a poeira do laço que ainda não saiu. Bora com nós. Um abração a todos vocês e vamos chegando aqui, ó. João Paulo e Daniel canta pra nós. Poeira da estrada. Vamos nós. 5:39. Vamos acordar, tá na hora, vamos levantar, não tá acordado aí, meu filho? Levanta, levanta, levanta e vamos nós.

Curitiba. Hora certa pra você, Surginha, 5:42. 5:42. Bom dia pro Mercim, lá na Interlá. Ô, Mercim, bom dia pro Mercim. Tá no trabalho aí na Interlá, né? Eu trabalho de noite na Interlá, tá ligadinho com a gente. Daqui a pouquinho tá indo pra casa descansar. Mas dizer que só descansa depois dá certo quando acaba o programa. Um abração pra você, Mercim. Bom dia pra você, Padrica. Fiz seus meninos aí, sua filha Laysa, seu netinho, João Paulo, todo mundo aí. Um abração pra família, tá bom? Ligados com a gente. E todos que acompanham aí a programação com a gente, agradecemos o carinho e a sintonia. Que legal. Bora com nós? Chega pra nós, mais uma moda bonita. Vai pro Roberto Martins. Bom dia, Roberto. Deixa eu alinhar aqui. Isso. Um abração aí a todos que estão acompanhando o programa com a gente. Só Mungadinho, pera aí.

0: você.
1: Isso, tá só passando um pente aqui. Vamos lá, né? Vamos pentear. A você, um abraço. Bom dia, Roberto Martins.
2: Bom dia, Chechel.
1: Opa, bem, bom dia, Roberto.
2: Bom dia, fico com Deus, né? Para você, um abraço para lá. O Romildo, o Valtinho Lenis, passa o áudio aí. Valeu, tchau, tchau. Com Deus, bom trabalho. O Roberto, o mais brabo da grama.
1: Ei, o homem é brabo. Ô, Roberto, bom dia. Bom dia também pro Wellington Faria. Bom dia, Wellington. Lá em Ervalha, ligado com a gente, que legal, né? A rádio alcança no aplicativo, pega até do outro lado do mundo. Isso, pega no aplicativo e na Alexia. Já tem naquela Alexia, meu filho? Pois então, é, aquela é bruta, viu? É, pega do outro lado do mundo também. Aí, bom dia, Ronildo.
3: Bom dia, Chachel, bom dia.
1: Dia.
3: Um abraço pro seu Jorge. Dizer que você só manda um abraço pra ele quando ele não tá acordado. Agora ele tá acordado.
1: Fala, seu Jorge.
3: Não ouviu, não. Manda um bom dia especial pro seu Jorge e pra dona Aide aí.
1: Deixa com nós, Rodrigo.
3: Manda um abração pro Mineiro, pro Jean, pro Lagatixo, pro Mineiro.
1: Fala, Jean.
3: O Pangezão. O Pangezão sumiu. Não sai
1: da
3: casa.
1: Tá na toca, Pangé, velho. Tá na toca só. Só na toca. Boi.
3: Manda um abraço pro Roberto aí também.
1: Falou, meu querido, abração pro Ronildão lá no, já tá na estrada, né, algum lugar do Brasil aí ligado com a gente. Mandei pro Duarte também, que tá aí, Duarte de longe monitora a fazenda dele, fazendeiro e caminhoneiro. Isso, cada um na sua, né? Isso, bora com nós. Alô, Bastião, bem-vindo, bom dia, Sebastião, bem-vindo da Aparecida, mais Maurício, aí todo mundo liga, o seu Jorge, Dona Laide, o Edilson, André, mais Eliane, todo, a Margarida do Beija-Flor, que legal, todo mundo escuta, o Denis Valinotti, Valinotti, bom dia, meu filho, ligado com nós também, legal. Chega pra nós, moda no ponto aqui. Vou mandar pro Vanderlei Cardoso, mais a Cida, né? Lá na rua José de Arruda, no Patrimônio. O Gonzaga, né? Todo mundo é ligado. Obrigado pelo carinho de vocês. Vocês acordam tudo cedo, tudo pareado no rádio lá. Que bom, né? Isso é muito bom. Aqui, ó. André Andrade, vamos nós. Devagar. Vai pro Valério e pro Dair. Ô, Dair, bom dia, Dair. Ele e o Valério. Tá no Zé Murilo lá no trabalho, já tirando leite, né? Movimentando o dia lá. Pera aí que eles estão vindo.

Bora, certinho pra você, devagar, devagar, vamos nós até as 7 com você, levando você que tá ligado com nós, obrigado pelo carinho, tem gente ouvindo nós na cidade, Barbacena, eu passei no ontem lá pertinho dela, bom dia, Drica, abração pra você, Adriano, lá em Barbacena, ligado com a gente, legal, o Elton já mudou, ela ouvia nós Barbacena, não, mas ela tinha mudado, depois de ela deu uma sumida, né, Cid, né, Drica, abração pra você, meu querido, bom dia, tá bom? Isso, muito obrigado pelo carinho, pela sintonia, o pessoal de fora que escuta nós ficamos muito felizes aqui, porque sabendo que nosso rádio tá chegando aí na sua cidade, no seu celular, no aplicativo do seu celular, é muito importante, viu? Obrigado pelo carinho. Isso, muito bom. Tamo junto. Aqui, ó, quem vai cantar pra nós agora? Deixa eu adivinhar aqui, peraí. Olha, essa aqui eu vou mandar, quer ver? E essa aqui é bruta, hein? Deixa eu alinhar, peraí. Olha. Pera um cantiquinho. Barreirito pra cantar bonito, né? Canta bonito, Barreirito. Desculpas a você, abração, bom dia. Você que tá aí ligadinho com a gente, agradecemos o carinho e a audiência. Onde quer que você esteja, você que tá na estrada, levando nós de carona, os estradeiros, né? Eduardo, tá dando carona pra nós no carretão aí, lotado de carne. Isso. Muito bom. E vai pra Drica, lá em Barbacena. Ô, Drica, bom dia, minha querida, tá ligada com a gente. Barreirito canta bonito pra você assim, ó. Traz querosento, nós quer sair voando daqui. Detalhe, tá? Não segue nós, não, porque o tamanho tão perdido. Bora com nós! Alô, Juliana!

0: Ora, Celda, pra você, Ciltinha, 5h54, 104.9, a mais ouvida, e nós vamos junto, claro, com você, até às 7, levando-me, você que tem ligado, receba o nosso bom dia, tá bom? Chega pra nós, Mato Grosso e Matias, meu nome é Saudade. Pedido da Juliana, mandando pra todos os ouvintes.
1: É Saudade.
0: Bora! Mato Grosso e Matias, bom legal, vamos junto até às 7 com você, o melhor passando sempre por aqui, você que tá ligado, bom dia, escuta.

0: Serginha pra você. 5:58. Vamos agora pro nosso momento especial, momento de reflexão, né? Pedindo a Deus com ser força, você que tá aí ligado, oremos a Deus e pedimos um dia de bênção, na verdade, o que nós merece, na verdade, acordamos aí, já estamos movimentando o dia, você que tá acordando agora, rezemos comigo a nossa oração da manhã aqui do programa Manhã do Sertanejo. Sempre aí um momento muito especial para nós aqui, pedindo e agradecendo a Deus pela dádiva de estar acordando aqui junto. Acordou, caminhou, agradeça a Deus, né? Sempre agradecemos a Deus e pedimos um dia de bênção.
1: Creio em ti.
0: Bom dia, meu Deus. Antes que eu comece esse dia, e me concentro na correria de mais uma jornada de trabalho, quero falar com o Senhor. Dentro de mim existe uma gratidão imensa, porque eu tenho meu ganha-pão, enquanto tantas pessoas sofrem desesperadas com desemprego e a fome. Muitas vezes chego em casa e eu sinto meu corpo cansado. Mas até pelo cansaço eu lhe agradeço. Perdoe-me quando saio às pressas e não digo uma só palavra, deixando a rede fazer a minha oração. Conceda-me, Senhor, aprender com as pessoas que trabalham comigo, ainda que elas não demonstrem vontade de me ensinar. Permita-me amá-las, ainda que elas não estejam abertas ao amor, e derrame o meu bem de trabalho, a sua paz e a sua misericórdia, para que todos sintam a sua presença. Não permita jamais que eu me acomode no mesmo lugar. Quero crescer com dignidade e respeito, cumprir os meus afazeres com dedicação e preocupação com o próximo. Dê-me coragem para prosseguir, esperança, vou continuar sonhando e a certeza de que, através do meu trabalho, poderei fazer que ao menos um pedacinho do mundo se transforme no melhor lugar para se viver, e que assim seja.
1: Sobre nós.
0: Pai nosso que estais no céu, santificado seja o vosso nome. Venha a nós o vosso reino, seja feita a vossa vontade, assim na terra como no céu. O pão nosso de cada dia nos dai hoje. Perdoai as nossas ofensas, assim como nós perdoamos a quem nos tenha ofendido. Não nos deixeis cair em tentação, e livrai-nos do mal. Ave Maria, cheia de graça, o Senhor é convosco. Bendita sois vós entre as mulheres, e bendito o fruto do vosso ventre, Jesus. Santa Maria, Mãe de Deus, rogai por nós, pecadores, agora e na hora da nossa morte. Amém.

0: Que o Deus Pai Todo-Poderoso, que a nossa Mãe Santíssima nos abençoe para que tenhamos um ótimo dia. Abençoe a todos vocês no trabalho, você, minha amiga dona de casa, meu amigo padeiro, retireiro, caminhoneiro, você que trabalha no setor da construção civil, da educação, da saúde, enfim, geral para todo mundo ligado. Receba o nosso carinho, o nosso bom dia, você que escuta nós no aplicativo do seu celular. Que legal, muito bom, né? Isso, legal demais. A Rádio Alcance chegando nos lugares mais longínquos desse nosso Brasil, né? Onde quer que você esteja, ouvindo aí, no... porque o aplicativo pega até do outro lado do mundo. Isso é muito bom, isso ajuda nós demais aqui. Obrigado pelo carinho. E divulga nossa programação aí, viu? Você que gostou do programa, tá ouvindo longe daqui? Campeou nós na internet, achou nós aqui? Rádio Alcance FM, no Rádios Neto também tem. Até na Alexia tem também. Você grita Alexia, ela sorta a rádio pra você também. É boa, é muito boa essa tal de Alexia. Obrigado, meu campeão do carinho. Já eu volto com você, um tempinho pra um café. E eu tô de volta com você. Um abração pra Drica. Lembra, paciente, tá conversando comigo pelo WhatsApp aqui, né? Ela tinha na padaria de Chechel, tá vendo aí? O dia que você tiver, pode me chamar, meu filho. Vai ser uma satisfação receber você lá, tá bom? Muito bom, né? Isso. Já volto com você, um tempinho pra um café. E eu tô de volta já já, tá bom? Isso é legal demais.
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0: Bora certinha pra você, 6:06. Bom dia, bom dia, Malfeitor. Bom dia, Delay Cardoso. Daqui a pouquinho vamos botar o áudio de vocês, tá bom? Abração pra vocês aí, ligados com a gente. 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Então vamos nós, 6:11, segue o programa e vamos juntinho com você. Até as 7, levando o melhor, tem música no ponto? Tem, peraí, deixa eu alinhar, peraí. Eu falei que tinha, mas tinha que alinhar, né? Isso, meu filho, peraí, meu gadinho. Essa aqui, ó. Mandar pro pessoal do Patrimônio, tá ouvindo nós? Vai mandar pro o Luciano, né? Lá no Patrimônio, Luciano do Brasil. Vou mandar pro Luciano do Zezito também, mas a Marcela, que escutou nós todo dia. Também a Amanda, mas a Márcia e o Erico, que estão na sintonia com a gente no ginásio. E todos que acompanham a programação, o pessoal do centro da cidade, vou mandar pro Mira. Alô, Mira! Tá dando aquela geral na praça, aí os cachorros viram bagunça lá essa noite. Nossa, dornou tambor e rolou, que ele tem tudo. Tampar o pescoção de noite, uma cachorrada danada. Mas tá bom. Esse Mira já arrumou tudo lá, deixou tudo ajeitadinho. Quando o dia clareia, a praça tá limpa, né? Isso é muito bom. Tá o Mira e aquele menino que trabalha com ele lá também. E todos que acompanham aí, o Xim também do Bastião Pituca, né? Mas a Beth tá escutando nós também. Aí, ó, Daniel cantando com o Rio Negro e Solimões. Vai pro João Batista Gazeta, vai pro o Joãozinho Gazeta, mas a Regina e os meninos dele, do pessoal da João Marco Consultora, vai pro pessoal da rua Rita Vieira Lima, vai pro Tico. Alô, Tico, bom dia pro Tico, pro Edilson e todo mundo que escuta nós aí, né? Obrigado pelo carinho, tá bom? Tamo junto e tá chegando pra nós, ó. Rio Negro e Solimões, Daniel. Não precisa perdão. Aí, ó. Vai pra Juliana Oliveira. Alô, Juliana Oliveira, lá no ginásio. Bom dia, Juliana.
15: Ai, ai, ai.

0: Hora certa pra você, Sirtinha. 6h16. Ei, vem aí, ó. Bazar Beneficente, a Capela de São Geraldo no Patrimônio, sábado, dia 3 de outubro, né? De 7 ao meio-dia, tá bom? Rua Vereador João Antônio da Costa, lá no Patrimônio, na Rua do Mercado Caxias, na casa da Adriana, viu? Participe e colabore com a Igreja São Geraldo lá no Patrimônio, tá bom? Isso, e vamos lá, isso de música bonita aí, quem canta bonito pra nós, são eles. Quem gosta é o Zezé, lá no... Ah, o Zezé, bom também. O Zezé tá ligado com nós, lá no Ferreira, tá com o radinho ligado. Radinho não, aí liga no aplicativo, né? Bom demais, né? Um bom dia pra Margar, lá em Ubar, tá ouvindo a gente. É Margar, pra você também essa aqui, ó. Vai pra Cida também, que tá ouvindo a gente. Vai pra Adriana, lá em Barbacena. E todos que acompanham. Você que tá, Juliana, em Curitiba, do Paraná, e para todos que acompanham. E tem um dia que mandou um bom dia. Pera, um bom dia curtinho, deixa eu ver aqui.
1: Bom dia, Xaxé, eu queria ouvir a música do Chapeludo.
0: Ô, Antonella, daqui a pouquinho toco pra você, Melina. Um abração carinhoso pra Antonella, lá no Patrimônio. A garotinha Antonella, o Pietro, todo mundo é ligado, a família do Rony aí, e a pessoal na escuta com a gente. Agradecemos o carinho, tá bom, Antonella? Abraço pra você, minha querida, bom dia. Ligadinho com a gente, tá vendo? Isso, Piquititinha 90, tá ouvindo a 104. Vamos ver essa aqui primeiro, ó. Depois nós trocamos o chapeludo pra ela. Aqui, ó. Chega pra nós, César e Paulinho. Gerson, traz querosene pra nós, meu filho, que essa é bruta demais. Escuta. Opa! Deixa quebrar! Bora com nós! Ai, ai, ai.
2: Não bata

Hora certinha pra você, 121, 6 horas 21 minutos, Alcance FM, tocando o que você gosta de ouvir, até as 7, melhor passando por aqui, você que tá ligado, bom dia, tá bom? Obrigado pelo carinho e pela sintonia, tamo junto com você, até as 7. Tenho que...

0: E vem chegando pra nós, Rio Negro e São Limões. E o Nando Moreno. Quem gosta do Nando Moreno é a Drica. A Drica, lembra você? Ai, Drica, ó. Nando Moreno pro céu, vai pra Drica lá em Babacena, vai pra todos que cuidam daquele forrozinho, daquele forró gostoso que a gente faz com carinho, vai pra Antonella, pro Pietro, pra Ramana e pro Rony aí do Patrimônio, vai pra todos aí ligado, né? Obrigado pelo carinho, tá bom? Tamo junto, e o pessoal do São Lucas da Sidonia, obrigado pela Sidonia também, vai pra Célia mais o Mauro, né? E pra todos que acompanham o programa, ó.
1: Olá, Rio Negro,
0: opa! Traz pra nós, meu filho!

Opa, tá chegando agora, nós cantando pra vocês, ó. Xexé e o Ronaldinho cantando, aí, ó. Eu e meu irmão. Onde o sonho mora? Essa é pra você que gosta do forró, ó. Aí vem balança, ó. Ronaldo Cardoso e Xexé. Nós dois cantando pra vocês, ó.

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1: 6h35.
2: Hora certinha pra você. 6h35. Vamos juntos com você. 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

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Isto. E tudo aqui. 6h40, bora com nós. Tá chegando Moda Bonita no ponto. E quem vai cantar pra nós? Vai pra Juliana. Aqui, ó. A Juliana tá conversando comigo aqui. Bom dia, Juliana. Isso aqui, ó. Ai, ai, ai. Ah, voltou. Ainda dizia que tinha parado o aplicativo, mas voltou de novo. É porque de vez em quando dá um piripaque, né? Chega pra nós. Isso. Gino e Geno, tô chegando. Tô chegando pra te amar. Como diz o Zezé, aí é bom também. Quebra tudo, Gino e Geno. Olha que legal.

0: 6h44, tá chegando Teodoro e Sampaio. Opa, aí nós pede uma. Traz pra nós, meu filho. O Teodoro Sampaio já tá aqui no jeito pra cantar pra nós. Deixa eu alinhar, pera aí. Ele tá alinhadinho aqui, só dou um clique pra ele sair cantando pra nós. Pera um bocadinho. Aqui, ó. Teodoro Sampaio, pode trazer. Traz que essa pede. Casaco Verde e Estrela Caída. Opa! Segue lá que nós também tá perdido. Vem com nós! Aí, ó. E a cirrose aumenta. 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

Opa! Pode apiar, um abraço a você, bom dia, 104.9, juntinho nós vamos com vocês, até as 7, o melhor passando por aqui, né? Vem chegando mais moda bonita, deixa eu alinhar mais um aqui pra nós, pera aí, quem vai cantar? O Amado Batista vai cantar, cadê ele? Cadê ele, meu filho? Ai, ai, ai, tá aqui, ó, Amado Batista canta! Opa, alô, Russo Sati, aí, Russo, ó! Lá no povoado, lá no, na colônia do povoado, no cantinho do céu que ele mora. Olha só, Russo, aí, ó. No cantinho do céu pra vocês, ó. E pra todos os fãs do Amado Batista.

E nós vamos ficando por aqui, deixando vocês na companhia do Marangu. Logo após o Lado Político, tem Marangu com vocês no Bom Dia Cidade, tá bom? Deixa um abração carinhoso a todos. Amanhã, 5h30, se Deus quiser, encontro com você novamente. Mais um encontro marcado amanhã, 5h30 da manhã. Agradecemos o carinho e a sintonia. Última de hoje, Paraná canta com o Padre Ezequiel. Quero deixar minhas marcas. É isso. Seja feliz e um ótimo dia. Ame o próximo como a si mesmo. E seja feliz. Um abraço a todos. Fica com Deus. Amanhã eu volto.

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0: 7:28.
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4: Bom dia, agora 7:29. Estamos entrando no ar aí com o nosso Bom Dia Cidade de hoje. Eu sou Raimundo Marangon. A partir de agora, sua companhia aqui nas ondas da melhor 104,9 Rádio Alcance FM. Vamos juntos até às 11 da manhã com muita música e informação de qualidade no seu rádio. E para abrir o Bom Dia Cidade, o Gotas de Sabedoria hoje fala sobre a família humana. Logo depois, o melhor da música nacional no Coisas do Brasil até às 8. E ainda no programa de hoje, tem horóscopo, previsão do tempo, túnel do tempo, minuto da saúde. Sua participação a partir das 9. Logo depois, muita música. Vamos juntos até às 11 da manhã. Lembrando, as ocorrências policiais, Polícia em Ação retorna logo após as eleições no mês de outubro. E você, faz aniversário hoje? Hoje, quarta-feira, né? Dia 30 de setembro de 2026. Então, tudo de bom, saúde, muita paz, felicidades, muitos e muitos anos de vida. É o que deseja toda a família Alcance FM. E você, de qualquer ponto da cidade, comunidades rurais, em casa, no trabalho, onde quer que você esteja, com seu radinho ligado no Alcance no 104.9. Aí também pelas ruas da cidade, me dando uma carona, curtindo a nossa programação, ou me acompanha pela internet no alcancefm.com, Radiosnet, Rádio Box, pelo aplicativo da Rádio Alcance e também pela Alexa. Obrigado pela companhia, pela sintonia e audiência. Vamos juntos até às 11, tá no ar a partir de agora, com apoio do Açougue Esperança, o nosso Bom Dia Cidade de hoje. Você tem um ótimo dia, continue na minha companhia e seja muito, mas muito bem-vindo mesmo à nossa programação.
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5: Caros ouvintes, hoje falaremos sobre a família humana. Imagine o que aconteceria se todos acordássemos um dia sem pele no corpo. Todos pareceríamos praticamente idênticos e certamente não saberíamos quem pertencia a qual raça. Não ter pele não é um pensamento agradável, mas os problemas que a pele humana tem causado nos últimos milhares de anos são igualmente desagradáveis. Por alguma razão desconhecida e desconcertante, a humanidade atribuiu um poder excessivo ao corpo humano. Frequentemente somos julgados pela nossa aparência e não pelo que somos. Podemos pensar na humanidade como uma grande família unida pelos mesmos interesses básicos e capaz de sentir as mesmas emoções fundamentais. A coisa mais importante que essa família precisa para se relacionar adequadamente é o respeito baseado no entendimento. Mas estes só podem se manifestar quando deixarmos de catalogar os seres humanos de acordo com a raça e começarmos a ver o coração e a alma das pessoas. A humanidade é um leque colorido de possibilidades, em cores luminosas e não em tons de pele. De que modo as pessoas realmente diferem de você? Que aspectos você tem em comum com aqueles que parecem estranhos a você? Tente praticar a arte de apreciar cada indivíduo com quem você entra em contato como um membro importante e estimado de sua família.
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4: Vamos lá então, agora 7:33, e abrindo super bem o nosso Coisas do Brasil desta quarta-feira, a gente traz Skank, Canção Noturna.

0: É isso aí, agora 8h13, tivemos aí um probleminha técnico já resolvido. Vamos agora com o Alcance News e eu volto já já com a segunda hora do Bom Dia Cidade de hoje. 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
1: Quarta-feira, 30 de setembro de 2026, este é o Giro de Notícias. Eu sou Norberto Notari e você acompanha os destaques do momento. O presidente do Tribunal Superior Eleitoral marcou para hoje o julgamento sobre notícias falsas envolvendo a Nossa Senhora. A decisão de Nunes Marques se dá após conversa com Edson Fachin, presidente do Supremo Tribunal Federal. O objetivo é analisar a decisão de André Mendonça de determinar a remoção de publicações indicando que Flávio Bolsonaro pretendia retirar o título da Santa de Padroeira do Brasil. O número de transações PIX tiveram uma queda de 10% depois da proibição das bets pelo governo federal na semana passada. Já os valores financeiros movimentados entre sábado e a última segunda registraram uma redução de mais de 15%. Mas, de acordo com o Banco Central, não é possível cravar que essas quedas têm necessariamente relação com o fim das apostas online. O Conselho Brasileiro de Oftalmologia recomendou, em nota, que pessoas que sentirem perda de visão por uso de canetas emagrecedoras procurem um médico que prescreveu o medicamento ou um oftalmologista. A Anvisa recebeu 13 notificações de pessoas com perda de visão após utilizarem algumas marcas. Pesquisas ainda estão em andamento para comprovar a relação. Um voo com destino a Israel foi desviado para a Arábia Saudita nesta quarta após emitir sinais de emergência por causa de uma briga entre pilotos. As informações são da Agência Internacional de Notícias Reuters. A aeronave saiu de Dubai e tinha como destino Tel Aviv. O atacante Rafinha foi cortado da seleção brasileira e não enfrenta a Índia no próximo sábado em Calcutá. O camisa 10 foi substituído na vitória por 4-2 sobre a Austrália por conta de um desconforto muscular na coxa direita e foi liberado pela CBF para retornar a Barcelona para realizar o tratamento. O Giro de Notícias é uma produção da Agência Rádio Web. Produção e apresentação, Norberto Notari. Trabalhos técnicos, Mário Melo.

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1: Bom dia, vamos lá, entrando na segunda hora do nosso Bom Dia Cidade de hoje com Tertle Wins, Lose Control. Logo depois tem o grupo Menos é Mais, Simone Mendes, Pedro Pecado e o primeiro bloco do horóscopo de hoje.

0: Olha, vamos lá então, agora 8h16, começando aí o horóscopo desta quarta-feira. Hoje, quarta-feira, dia 30 de setembro de 2026. Signo regente é Libra, estação primavera, 273 dias. Se passando do ano de 2026, faltam 92 para finalizar o ano. A Lua é crescente. E no primeiro bloco do horóscopo a gente fala para os signos de Áries, Touro, Gêmeos e Câncer. Ariano, olha, a partir de hoje Mercúrio facilitará conversas íntimas e o planejamento financeiro. Desenhe estratégias, esclareça valores e busque soluções para um acerto antigo. À tarde, contatos e novidades chegarão de vários lados. Circule, troque ideias e descubra tendências. O amor, os filhos e uma atividade criativa trarão alegria, cumplicidade, paixão e fertilidade estão em alta, hein? Olha, falamos agora para você do signo de Touro. Com Mercúrio na área de relacionamentos, o diálogo com o par ganhará profundidade. Conversas de hoje resultarão em bons acordos e redefinições com parceiros. À tarde, as finanças entrarão em foco. Você poderá receber uma proposta profissional atraente e alterar o plano de carreira. Negócios imobiliários estarão aquecidos. Aposte em mudanças. Gêmeos, respeite o seu ritmo agora pela manhã e organize as tarefas com calma. Mercúrio facilitará as comunicações de trabalho e a organização da rotina. À tarde, com a Lua em seu signo, você ganhará disposição para tomar iniciativas e cuidar dos seus interesses. Uma novidade atraente poderá mudar os planos à noite. Experimente algo diferente. Amor e criatividade estão em alta. Câncer. Conversas sobre amor, filhos ou novos projetos iluminarão planos de longo prazo. A partir de hoje, Mercúrio inspirará reflexões sobre a vida e trará soluções criativas para vencer os desafios. Uma proposta financeira poderá despertar o seu interesse e ampliar possibilidades. Reserve um tempo para ouvir a intuição e escolher os seus próximos passos com calma. Daqui a pouco, no segundo bloco, a gente fala para os signos de Leão, Virgem, Libra e Escorpião.
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2: Vamos lá, 8h24, segundo bloco do horóscopo, signos de Leão, Virgem, Libra e Escorpião. Leonino, fortaleça a imagem profissional e tome decisões para concretizar os planos de expansão. A partir de hoje, conversas e negociações fluirão com maior facilidade. Planeje uma viagem, reencontre amigos e se aproxime de pessoas queridas. Um projeto de moradia ou mudança na decoração da casa trará mais conforto e harmonia familiar. Renove o seu ambiente. Virgem, aceite um convite, participe de um evento de prestígio e amplie a sua exposição. Mudanças na equipe e na maneira de se comunicar pedirão atitude e posicionamentos claros. Você poderá firmar bons acordos hoje. Conexões com pessoas de fora trarão inspiração e novas possibilidades. Inovar será essencial nesta fase de crescimento profissional e financeiro. Libra, sentimentos profundos ajudarão a perceber o que precisa mudar na vida pessoal. Converse com a família e construa mais estabilidade nas relações. Novas amizades e a participação de um grupo ampliarão as suas perspectivas para o futuro. A partir de hoje, o orçamento ficará equilibrado. Avalie os negócios que surgirem. Boas oportunidades pela frente. Escorpião, expresse os sentimentos e curta momentos carinhosos na vida a dois. Com Mercúrio e Vênus em seu signo, será mais fácil falar de desejos e encantar quem se aproximar. Olha, se você estiver só, abra espaço para relacionamentos. Conversas também favorecerão os negócios. Cuide da beleza, renove os looks e brilhe. Poder de atração e magnetismo estão em alta. E daqui a pouco, para finalizar o horóscopo, a gente fala para Sagitário, Capricórnio, Aquário e Peixes. 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
0: E no Túnel do Tempo desta quarta-feira a gente traz do ano de 1993, Leone, Garotos. Essa música aí, né? Música de trabalho do primeiro CD solo, primeiro álbum solo aí do Leone, depois que aconteceu aquela confusão toda e ele saiu do Kid Abelha, né? Olha, na sequência a gente também vai conferir The Cranberries, Zombie, de 1994. E, seguindo, tem a previsão do tempo para a região sudeste nesta quarta-feira.

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2: A região sudeste terá condições diferentes entre os estados nesta quarta-feira. A primeira onda de calor da primavera de 2026 ainda influencia parte da região, enquanto a chegada de uma frente fria começa a mudar o padrão do tempo. Em São Paulo, há previsão de chuvisco, principalmente no sul e leste do estado. Na capital, o céu fica encoberto, com temperaturas entre 17 e 26 graus. O estado está sob alerta de onda de calor. No Rio de Janeiro, a nebulosidade predomina e há condição de chuva no sul fluminense. Na capital, os termômetros variam de 23 a 34 graus. O aviso de calor alcança áreas do centro, sul e oeste do estado. Em Minas Gerais, o tempo fica claro em grande parte do estado. Belo Horizonte registra a maior máxima entre as capitais do Sudeste, com previsão de 38 graus e mínima de 20. O alerta de calor atinge o Sul e o Sudeste Mineiro. No Espírito Santo, que não está incluído no aviso, o tempo permanece claro em boa parte do estado. Em Vitória, a mínima é de 22 graus e a máxima chega a 34. A partir desta quarta-feira, a atuação de uma frente fria no centro-sul do país deve favorecer a redução das temperaturas nas áreas afetadas pelo calor. As informações são do Instituto Nacional de Meteorologia. Viviane Bessa, o tempo e a temperatura.
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Vamos lá então, agora 8h44, finalizar o horóscopo do dia, né? Com os signos de Sagitário, Capricórnio, Aquário e Peixes. Sagitariano, reserve um tempo para refletir e compreender melhor os seus sentimentos. Um assunto antigo poderá ser solucionado em uma conversa reservada. As parcerias ganharão movimento com mais clareza sobre o que cada um deseja. Um plano de viagem ou de estudo também avançará. Descanse e se fortaleça interiormente antes de assumir novos compromissos. Capricórnio, conversas com amigos trarão informações úteis para retomar um projeto. Aprofunde as trocas e se aproxime de quem tem interesses em comum. A rotina pedirá ajustes para acomodar os novos planos e os cuidados de saúde. Um acerto financeiro poderá avançar com mais facilidade. Organize os compromissos e conte com bons apoios. Carreira está em ascensão. Aquário, conte com argumentos imbatíveis para negociar e apresentar as suas ideias. A partir de hoje, Mercúrio facilitará as comunicações profissionais e contratos. Brilhe nas reuniões de trabalho e dê andamento a um novo projeto. À tarde, a criatividade ganhará força.

0: força. As parcerias também darão movimento ao dia e motivação. Some talentos e conquiste mais espaço. Finalizando o horóscopo, a gente fala para você do signo de Peixes. Planos de viagem ou de estudo ampliarão seus horizontes. Uma conversa com alguém de longe trará uma perspectiva diferente para um assunto antigo. A casa e a família ganharão mais atenção. Compartilhe os sonhos e conte com o suporte de pessoas queridas. Confira o orçamento antes de assumir responsabilidades financeiras. Mudanças serão positivas. Assim a gente finaliza o horóscopo de hoje, que retorna amanhã a partir das 8 da manhã aqui no Bom Dia Cidade. E daqui a pouquinho tem o Minuto da Saúde, hoje falando sobre cefaleia em Salva. Sabe o que é isso? Não é enxaqueca, mas é uma dor de cabeça, parece, né? A gente vai saber juntinho daqui a pouco no Minuto da Saúde com a doutora Paula Azevedo, cefaleia em Salvas. E logo depois a gente traz a sua participação na Parada do Ouvinte. Você pede a sua música, manda para quem você quiser. Participa da nossa programação até às 10 da manhã.
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0: 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Olha, vou abrir essa sequência, né? A última da segunda hora do nosso Bom Dia Cidade desta quarta-feira com Simone Mendes, Direitos Iguais.

0: Tá aí, agora 9h03 e a gente fechou a segunda hora do nosso Bom Dia Cidade de hoje com Panda, Eu Te Seguro. Agora vamos com o Minuto da Saúde, hoje falando sobre cefaleia em salvas. E eu volto já daqui a pouquinho com a sua participação na Parada do Ouvinte.
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2: Você já teve ou conhece alguém que já teve uma dor de cabeça muito forte, sempre do mesmo lado, ao redor do olho, que vem acompanhada de olho vermelho, nariz entupido e lacrimejamento? Já ouviu falar de cefaleia em salvas? Então preste atenção, porque é disso que a doutora Paula Azevedo, médica neurologista, vai falar.
3: Antes de explicar as causas, os sintomas e o tratamento, eu preciso falar rapidamente o que é a cefaleia em salvas. Ela faz parte de um grupo de dores de cabeça chamado cefaleias trigêmeo-autonômicas. Isso quer dizer que a dor envolve o nervo trigêmeo, responsável pela sensibilidade da face, e o sistema nervoso autônomo controla coisas como lacrimejamento, vermelhidão do olho e entupimento do nariz. Por isso, quando a crise acontece, além da dor forte, a pessoa apresenta esses outros sintomas no mesmo lado do rosto. E por que que se chama em salvas? Porque as crises aparecem agrupadas. A pessoa tem ataques todos os dias, durante semanas ou meses, muitas vezes no mesmo horário do dia. E depois a dor some completamente por meses ou até anos. A cefaleia em salvas é mais comum em homens entre 20 e 40 anos, embora também acometa mulheres e possa aparecer em qualquer idade. Bom, e quais são os sintomas? Eu vou destacar 6 deles. Primeiro, dor sempre do mesmo lado, ao redor ou atrás de um dos olhos, que começa rápido e atinge o pico em minutos. Segundo, intensidade extrema. É descrita como uma das piores dores que existem. Terceiro, olho vermelho e lacrimejando do lado da dor. Quarto, pálpebra inchada ou caída. Quinto, nariz entupido com coriza só de um lado. Sexto, agitação intensa durante a crise. Isso é diferente da enxaqueca. Quem tem enxaqueca quer ficar num lugar quieto, deitado, no escuro. Quem tem cefaleia em salvas fica andando de um lado para o outro e não consegue parar. Cada crise dura de 15 minutos a 3 horas. Dentro do período de salvas, a pessoa pode ter de 1 a 8 crises por dia, muitas vezes acordando entre 1 e 3 da manhã. E quais são os gatilhos dessas crises? Ainda não sabemos exatamente por que a cefaleia em salvas acontece, mas durante um período de crise ativo, alguns fatores podem desencadear as dores. Álcool, mesmo em pequena quantidade, tabaco, cheiros fortes como perfume, tinta, solvente, calor excessivo, um banho quente, um exercício intenso, altitude elevada, uma viagem de avião, uma região montanhosa. E um detalhe importante, esses gatilhos só provocam a crise durante o período de salvas ativo. Fora dele, a mesma taça de vinho não causa nada, o que confunde muita gente e atrasa o diagnóstico. Como é feito o diagnóstico? Com base na história clínica e no padrão das crises já é feita suspeita. Exames de imagem como ressonância magnética podem ser pedidos para descartar outras causas. A gente precisa checar os critérios diagnósticos formais com o médico que está cuidando do paciente. Uma vez feito o diagnóstico de cefaleia em salvas, qual o tratamento? Primeiro, aliviar a crise rapidamente. Inalação com oxigênio a 100% por cerca de 15 minutos é uma das principais opções. Sumatriptana injetável ou spray nasal também interrompe a crise quando usada no início. Analgésicos comuns como paracetamol e dipirona praticamente não funcionam nessa dor. Segundo, prevenir crises novas durante o período de salvas. Verapamil é o principal preventivo. Corticoides em ciclo curto podem ajudar a interromper o período mais rapidamente. E terceiro, casos mais resistentes podem precisar de outros medicamentos, sempre em acompanhamento de um neurologista. Tudo isso a depender do caso e da evolução. Um sinal de alerta importante: dor de cabeça súbita, muito intensa, diferente de tudo que a pessoa já sentiu, associada a desmaio, confusão mental, febre, fraqueza, alteração na fala, precisa de avaliação imediata no pronto-socorro. Esses sinais podem indicar causas graves, como um aneurisma, um AVC, que nada tem a ver com cefaleias em salva. Por isso, se você tem crise de dor de cabeça muito intensa, com as características que eu descrevi, não fique só tomando analgésico por conta própria. Procure um neurologista para confirmar o diagnóstico e receber o tratamento adequado.
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0: dia das secretárias, secretárias aí na cidade de Tocantins. Parabéns aí pelo dia de hoje. É, hoje também é dia do Diário Oficial, dia da navegação e de São Jerônimo. E olha, fazendo aniversário hoje, nós não temos nenhum nome na lista, mas tem gente aniversariando, então você que está fazendo aniversário nesta quarta-feira, hoje, dia 30 de setembro, tudo de bom, saúde, muita paz, felicidades e muitos anos de vida. É o que deseja toda a família Alcance FM. E vamos começando então a parada do ouvinte. Você tem até as 10 da manhã para pedir a sua música, mandar para quem você quiser. Então não deixe para o finalzinho se você quiser ouvir a sua música, tá bom? A gente não vai passar das 10 horas com a participação. Então, se quiser ouvir a sua música, peça a partir de agora. Deixando para o finalzinho, a gente vai colocar no pacote e você poderá não ouvir a sua música. A gente coloca a música que chegar primeiro aí já no finalzinho da parada do ouvinte com as outras participações que chegarem na sequência, tá certo? Olha, vamos lá, e o primeiro de hoje que chegou aqui foi o pedido do nosso amigo Valinotti, né? O Valinotti foi o mais esperto da vez e ele pediu Eduardo Costa, Em Nome de Jesus, mandando aí para todos os ouvintes, aniversariantes de hoje, e também para Dona Josita ali no bairro Grama e para todos nós aqui da Rádio Alcance. Valeu, Valinotti, um abração, brigadão também pela sua participação. E abrindo a parada do ouvinte desta quarta-feira, tem Eduardo Costa, Em Nome de Jesus. O nome da música é Venci a Guerra, né? Mais conhecida também como Em Nome de Jesus.
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0: Alejandro Alcance, agora 9h23, o relógio acaba de passar. Olha, atenção aí, pessoal da Saet, hein? Atenção, os moradores lá do bairro Esplanada estão reclamando aí a falta de água desde ontem. E quando chega aí um pouquinho, tá muito suja, tá certo? Eles pedem para dar uma olhada lá, ver o que tá acontecendo, porque tá faltando água e porque quando sai, sai suja, beleza? E desde já, eles agradecem a atenção dispensada lá ao bairro, lá no bairro Esplanada, os moradores reclamando aí a falta de água. Atenção aí, pessoal da Saet. E vamos continuando por aqui, e agora é o pedido dela, né? A nossa amiga Luzia, lá do Beija-Flor, fala com a gente, Luzia!
1: Oi, Raimundo, bom dia,
0: bom
1: tudo
0: dia.
1: Bem com você?
0: E tudo
1: Raimundo,
0: bem, e você?
1: Toca essa música do Henrique Iglesias pra mim, eu mando pra todos os aniversariantes de hoje, todas as minhas amigas, todos os seus ouvintes, vai pro Toninho Moreira, mais a gracinha aqui em Beija-Flor, a Maria José e o Célio, a Lenir, mais o Pedro, todos de canto a canto. E vai para todos vocês da Rádio Família. Obrigada, tchau, tchau.
0: Valeu, Luzia. A gente que agradece aí também a sua participação. Um abração, um brigadão mesmo. Olha, eu vou mandar também um alôzão para nossa amiga Marise Cremonese lá em Juiz de Fora, já que essa aí é para recordar aqui também na Parada do Ouvinte. O ano é 1997. Tenho certeza que em 1997 a Marise já tinha nascido, não é isso? Tava pequenininha. E ela, eu acho que conhece a música, né? Vamos lá então, Henrique Iglesias tá chegando aí, pedido da nossa amiga Luzia lá do Beija-Flor, é Namorado por Primeira Vez.
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Aí, Rádio Alcance, agora 9h29. A próxima participação tá chegando aqui. É o pedido da Rosângela. É, vamos lá, Rosângela, se não me engano, a Rosângela é ali do Melão, não é isso? E ela pediu a música e tá mandando pra Renata. Vamos lá, tá mandando pra Helenice e também pra Renata da Casinha Popular. E ela pediu, e tá chegando aqui pra gente ouvir, é Guilherme Silva, Arquinha de Ouro. Valeu, Rosângela, um abração, brigadão pela participação.

0: Olha, vamos lá, continuando por aqui, agora eu vou atender o pedido da nossa amiga Valéria do Boa Vista. Valéria, bom dia!
1: Olá, Raimundo! Bom dia, bom dia, bom dia!
0: Bom dia!
1: Tudo jóia, tudo tranquilo?
0: Tudo bem, graças
1: então,
0: a Deus!
1: Toca pra gente curtir, limpar o...
0: Beleza, tá no ponto!
1: Eu ofereço pra todos que estão de bem com a vida!
0: Tá certo!
1: Um abraço, fiquem com Deus!
0: Um abração, Valéria!
1: Quarto.
0: Isso, abração, brigadão pela sua participação.
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0: Olha, vem aí o Tríduo em honra a Nossa Senhora do Rosário, de 4 a 7 de outubro. No dia 4 de outubro, às 14 horas, é o Santo Rosário. No dia 5 às 6:30 da manhã, haverá a celebração da palavra. Às 7 horas, o Santo Terço. No dia 6 de outubro, às 6:30, celebração da palavra. Às 7 horas, Santo Terço. 7 de outubro, às 7 horas, exposição do Santíssimo Sacramento. Às 18 horas, novena Nossa Senhora Aparecida. Também às 18:30, procissão saindo da Igreja do Rosário, contornando a praça. E às 19 horas, Santa Missa. Você está convidado a participar. Agora eu vou atender o pedido da nossa amiga Dona Maria, né? Dona Maria Américo, aqui do bairro Teixeira de Melo. Ela pediu a música do Milton Nascimento e tá mandando aí para toda a sua família, para as amigas, para mim, para minha família, também para todos os ouvintes. Um abração, Dona Maria. Obrigadão aí pela audiência e também pela participação. Agora tem Milton Nascimento, Canção da América.
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0: Olha, nessa eu vou mandar um abração aí pra nossa amiga Catarina, né? A Catarina ali no bairro Grama também, sempre na sintonia da 104,9. A gente agradece a audiência. Abração também pro Joãozinho Pita, lá nos Pires, também sintonizado na 104,9. A Geise no bairro Patrimônio, abração, Geise. Obrigadão também pela sua companhia.

0: Vamos lá, 104,9 Rádio Alcance FM com você, onde você estiver. O pedido agora chega do bairro Grama, a nossa amiga Daisy pediu a música do grupo Só Pra Contrariar, Você Virou Saudade. Eu gosto muito também dessa música, Daisy. Ela tá mandando aí pra mãe, né, a Dona Maria, e também pra mim. Valeu, Daisy, um abração pra você, brigadão aí também pela audiência, pela sua participação. Olha, eu vou colocar aqui também o áudio aqui, né, só pedir um abração, mas a gente vai nessa música. Maria Emanuele, fala aí, bom dia!
1: Oi, Marangon, tudo
0: Oi,
1: bem?
0: Tudo bem, você?
1: Manda alô pra minha avó, tá bom?
0: Tá bom!
1: E pra mim.
0: Tá bom, vou mandar um alôzão aí pra Maria Emanuele, também pra nossa amiga Celinha, ali na rua Dom Manuel Rocha, no centro da cidade. Abração também pra Lisandra. A Lisandra tá trabalhando agora, né? Isso, tá na escola. E vamos lá, tá aí chegando o grupo Só Pra Contrariar, Você Virou Saudade.
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0: Olha, vem aí o Bazar Beneficente à Capela de São Geraldo, no bairro Patrimônio. Será sábado agora, né? Dia 3 de outubro, de 7 até o meio-dia, ali na rua Vereador João Antônio da Costa, número 166, na casa da Adriene. Participe, compre, doe e faça a diferença. Olha, agora eu vou atender o pedido da nossa amiga Sandra. É nessa... Sandra, onde que tá a Sandra? A Sandra aqui do Trevo, ela pede a próxima. Fala, Sandra, bom dia.
1: Bom dia, Morangon, é a Sandra.
0: Beleza, Sandra.
1: Aqui, eu quero oferecer essa música do Eduardo Costa, Amor Distante, pro meu grande amor, meu marido Thiago, pro meu sobrinho Wesley, que tá fazendo aniversário hoje, e pra Cristina Mota também, que tá fazendo aniversário hoje, que Deus dá muitos anos de vida e saúde para eles, e para sua família, para você e para todas as minhas amigas. Tchau, tchau, fica com Deus, um abraço.
0: Amém, fica com Deus também. Abraço, Sandra, brigadão aí pela participação. Vamos lá com o Eduardo Costa, Amor Distante.

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1: Aí, vamos lá, continuando agora 9h52, mandar um abração aí pro senhor Geraldo Rufino aqui no bairro Grama, né? Também na sintonia da Rádio Alcance, curte aí a nossa programação todos os dias. Um abração, senhor Geraldo. Também a dona Josita, né? A dona Josita, que também é do bairro Grama, ouve aí a programação todos os dias. Abração aí também para nossa amiga Catarina, a dona Maria Helena lá em Santa Isabel, a Marli Tavares no centro da cidade e também a nossa amiga Shirley, estava sumida aqui da programação, apareceu hoje, né, Shirley? Vamos lá então, tá chegando e vamos colocar a música aqui rapidinho para não perder nenhum, né? Olha, esse aí é o pedido da nossa amiga Shirley lá de Ubar, lá do São Domingos, ela pediu para curtir, tá mandando para todos nós aqui da Rádio Alcance. Tá aí, Fred e Fabrício, Te Amar é Meu Talento. Vamos lá, então. Chegando aí já no finalzinho da parada do ouvinte.

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Olha, essa que tá chegando agora é um pedido do João Batista Casita, né? O João Batista tá mandando aí pra todos da Casita, quase tudo também, Casita Construções, e pro pessoal da Metalúrgica Metal Nobre. Bom dia pra você, João Batista. Obrigadão também pela audiência e participação. E agora tem Guilherme Benuto, Eu Duvido. Mandar um abração nessa também pra nossa amiga Jússi, aqui no bairro Teixeira de Melo, não é isso? Jússi, bom dia pra você. Obrigadão aí pela audiência.

Olha, vamos lá então, finalizando a parada do ouvinte de hoje. Eu atendo aqui o pedido da Nayara ali do bairro Grama. A Nayara tá mandando aí pro pai Adilson, também pra sua mãe, né, a Maria Helena. Manda pro filho, pro seu filho, também pros irmãos e sobrinha. Manda pra todos que estiverem ouvindo a Rádio Alcance. Tá aí chegando pra fechar então a parada do ouvinte de hoje, J. Neto, Não Tente Sozinho. Nayara, bom dia pra você, muito obrigado também pela participação.

0: O governo federal pediu o bloqueio de mais de 5.200 sites de apostas desde a entrada em vigor da medida provisória que proibiu as bets em todo o país. A ofensiva também alcança aplicativos, redes sociais, publicidade e a movimentação financeira das empresas. A Anatel já determinou a derrubada de mais de 2.300 domínios. O secretário nacional de Segurança Pública, Chico Lucas, destacou a dimensão da operação para retirar do ar os sites de apostas ilegais.
1: Já foram encaminhadas para a Anatel o bloqueio de 5.209 sites, desde domingo também derrubando mais de 390 páginas de Facebook e Instagram que estavam fazendo publicidade de bets ilegais e grupos de Telegram com mais de 1 milhão de membros, onde havia compartilhamento de links de informações sobre sites de apostas ilegais. Então,
0: o governo também notificou 186 aplicativos para serem retirados das lojas da Apple e Google. Plataformas digitais também foram acionadas para remover publicidade irregular. A fiscalização também chegou ao sistema financeiro. 73 empresas suspeitas de receber dinheiro de bets ilegais foram identificadas e o Banco Central foi acionado para rastrear a cadeia de pagamento. O ministro da Justiça e Segurança Pública, Wellington César Lima e Silva, afirmou que a fiscalização será permanente.
2: Como anunciamos na sexta-feira passada, é um processo permanente e contínuo de fiscalização para dar conta exatamente da responsabilidade envolvida pelo Estado brasileiro no combate a essa prática que se tornou ilícita, e nós alcançaremos todos os elos dessa cadeia progressiva e continuamente.
0: Segundo o governo, desde 2023, operações da Polícia Federal contra apostas ilegais já resultaram em pedidos de bloqueio de mais de 4 bilhões de reais em bens e valores. Agência Rádio Web de Brasília, Yuri Hudson.

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19: Olha, bom dia, agora 10h07, nós estamos entrando na quarta e última hora do nosso Bom Dia Cidade de hoje, lembrando que o Bom Dia Cidade conta sempre com o apoio total do Açougue Esperança. 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Olha, a partir do dia 4, acontece aí o tríduo, né, em honra à Nossa Senhora do Rosário. No dia 4, às 14 horas, haverá o Santo Rosário. No dia 5, às 6h30, celebração da palavra, 7 horas, Santo Terço. No dia 6, 6h30, celebração da palavra e às 7 horas, o Santo Terço. E no dia 7, acontecerá a exposição do Santíssimo Sacramento, às 7 horas, às 18h, novena de Nossa Senhora Aparecida, 18h30, procissão saindo da igreja do Rosário, contornando a praça, e às 19 horas, Santa Missa. Queria lembrar você também que neste sábado, dia 3, acontece aí o Bazar Beneficente, a Capela de São Geraldo, ali no bairro Patrimônio, de 7 até às 12 horas, na rua Vereador João Antônio da Costa, número 166, na casa da Adriene. Participe, compre, doe e faça a diferença. Agora, 10h10.
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19: Bom dia, lembrando mais uma vez, né? As ocorrências policiais retornam logo após as eleições, no mês de outubro. Olha, vamos de música enquanto isso, né? Agora tem lá o Ana Prado, Murilo Ruf, pra você lembrar de mim.

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1: Olha, vamos lá então, agora 10h23, com apoio do Açougue Esperança, a gente entra na reta final do nosso Bom Dia Cidade de hoje. Vamos de música sem intervalo até as 11 da manhã, e para abrir a sequência a gente traz Skank, Algo Parecido.

vamos lá então, fechando o nosso Bom Dia Cidade desta quarta-feira, ao som de Miley Cyrus, Jaded. Tô indo nessa. Deixo você agora com Luiz Carlos Pitt, Jornal e Esporte. A partir da uma tem Fabiano Cabeça e o Tarde Sucesso. Logo mais às 6 da tarde, o momento da Ave Maria. 6h10 você fica com Marise Cremonese e o Sem Parar, às 7 da noite. A Rádio Alcance FM transmite direto da Igreja Matriz a Santa Missa em seu lar. E às 10 da noite tem o Love Time. A gente se encontra amanhã, se Deus quiser, a partir das 7h30 da manhã, né? Na sexta-feira, a gente retorna ao horário normal, 7 da manhã, com Bom Dia Cidade. Amanhã ainda, 7h30, a gente traz aí o melhor da música nacional. E eu agradeço agora pela sua companhia e audiência. Repito, a gente se encontra amanhã, 7h30 da manhã. Eu agradeço a companhia. Um abração, até lá. Tchau.

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1: A justiça determinou que a operadora de plano de saúde Notre Dame Intermédica Minas Gerais Saúde SA deve manter o tratamento psiquiátrico de uma paciente na comarca onde reside ou disponibilizar vaga em estabelecimento equivalente na mesma região. A decisão, em primeira instância, confirma tutela de urgência e também determina o pagamento de cerca de R$ 1.800 em danos materiais por gastos com o tratamento. A beneficiária entrou com a ação porque durante uma internação psiquiátrica em Belo Horizonte foi informada de que o plano de saúde descredenciou a clínica onde estava na rede de cobertura. A única alternativa apresentada pela operadora foi a transferência para uma clínica em outra cidade, a 120 quilômetros de distância de Belo Horizonte. A paciente contestou a indicação porque o contrato estabelecia que a área de abrangência do convênio é restrita a Belo Horizonte e Contagem. Na defesa, o plano de saúde alegou no processo que não houve negativa de cobertura e que a paciente buscaria indevidamente forçar o custeio em clínica não credenciada. Na sentença, o juiz Luiz Carlos Rezende Santos rejeitou os argumentos da operadora e confirmou a tutela de urgência deferida anteriormente. O magistrado ressaltou que a restrição de atendimento e a transferência de cidade fora dos limites contratuais ferem os direitos do consumidor, gerando riscos adicionais à saúde mental da paciente. A decisão ainda cabe recurso. Do Tribunal de Justiça de Minas Gerais, Sandra Pedrosa.

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12: 11:08.
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Alô, amigos e amigas, aquele abraço, aquele bom dia. Estamos começando aqui pelo Alcance, o Jornal Esporte, o seu melhor programa da hora do almoço, trazendo o que há de melhor a respeito do nosso esporte em geral e, mais precisamente, o futebol. Hoje é quarta-feira, quartou aí pra galera, né? Estamos ainda em data FIFA e o pessoal tem acompanhado os jogos da seleção brasileira. Ontem a vitória de 4-2 sobre a Austrália na segunda partida. E enfim, todo mundo sentindo saudade do Brasileirão. Mas tem notícia aí que eu não sei se vai proceder, que os clubes estão movimentando e se unindo no sentido de greve. Daqui a pouquinho a gente fala sobre isso. 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E a temperatura, hein? Esquentou, hein? Esquentou. Temperatura em Toca 31 graus.
Velocidade do vento, 14 km por hora. Umidade relativa do ar está a 53%. E a probabilidade de chuva é de 0%. Vamos lá com os destaques do programa de hoje. Esta semana, parado, domingo não tem campeonato regional. Um fôlego para os dirigentes que trabalham incansavelmente para colocar as suas equipes em campo. Futebol profissional, o destaque é a data FIFA, e que data em longa! Brasil vence por 4-2, mas ainda é alvo de críticas.

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0: É, sequência do programa Jornal Esporte, o seu melhor programa da hora do almoço. E toda segunda e quarta-feira a gente tem a palhinha do Augusto da Silva Pinto Neto. É claro que o primeiro assunto é o campeonato regional, está parado em virtude das eleições que acontecem no domingo e retorna no dia 18. Ô, meu caro, aliás, dia 18 não, retorna antes. Meu caro Augusto da Silva Pinto Neto, bom dia!
1: Bom dia, Pete, bom dia, ouvintes do alcance, né? Isso aí, regional, né? É uma edição marcada aí pelo equilíbrio e pela garra, até mesmo na última rodada, né? E com campanhas de cada clube, né? Com uma campanha consistente do Itararé, vem liderando e podendo confirmar essa liderança na última rodada com o Núcleo, que não ganhou de ninguém até agora, só perdeu, seguido pelo Social, que se recupera a cada rodada, né? Acontece a derrota, ele recupera e joga sua última cartada no final de semana agora, né? Podendo manter a sua posição de segundo colocado, até mesmo com possibilidade de chegar à primeira colocação. E para termos mais um classificado na partida, mais importante do regional será entre o Nacional e o Pombense, né? Nacional jogando até mesmo pelo empate, e o Pombense somente a vitória lhe interessa. E com o Doense, né? Mesmo hoje classificado, né? Entre os quatro, que irá ficar na expectativa dos outros resultados, para se confirmar realmente sua classificação, pois folga nessa semana, né? Que vai folgar e vai ficar na expectativa de resultado. E o Montanhês vindo mais atrás, né? Mas com possibilidade de classificação, vencendo e fazendo saldo de gol, e poderá chegar também a essa classificação também. O Núcleo, por sua vez, fora do domínio, né? Não conseguiu pontuação nenhuma, recebe o Itararé, mas quer acabar o campeonato com muita certeza, com dignidade, né? Que é um clube de tradição também de São João Pomiceno, um trabalho muito expressivo do Ayupi lá.
0: É verdade. O jogo muito importante do Senador Firmino, Nacional e Pombense, e é claro que do Social e Montanhês também é importantíssimo. Pombense deve ir com muita força lá pro alto da serra, porque é o jogo da vida dele, né? A única chance para ele é a vitória.
1: É a vitória, com certeza. Ele vai levar tudo que tem direito lá para classificar para a fase semifinal, né? É uma finalização de regional, como dissemos, seria definido na última rodada, né? Demonstrando equilíbrio, qualidade e principalmente qualidade de competição, que a cada rodada nada estava perdido, mesmo quando a roda de um time recuperava na outra. E agora a preocupação maior dos dirigentes, igual a gente falou, eles para os dirigentes trabalhando para manter a equipe, para chegar até a final agora, porque imprevisto pode acontecer. Domingo mesmo, antes da partida lá com o Dourenço e o Gararé, na conversa que eu estava tendo com aquele menino lá com o Gabriel, né, ele me chamou atenção antes do jogo, falou assim: Augusto, estou com três faltas aqui de última hora aqui. Um era o rapaz expulso, na unidade expulso lá, que foi expulso contra o Bombeiro, né? Não era falta, era consignado, mas dois jogadores que estavam no grupo já formados ia um pouquinho, impactar um pouco na situação do clube. E é o que aconteceu, né? É aquele negócio, né? Os dirigentes têm que tomar cuidado agora, que às vezes um jogador que vinha definido como bons, né, no campeonato, pode faltar na última rodada ou na penúltima, né? Mas é aquele negócio, o trabalho está sendo feito, dirigente incansável, como você falou, e a expectativa de manter a equipe até a final.
0: É, vamos ter na semana que vem, do dia 18, é dia 18 mesmo, na semana que vem nós teremos aí a última rodada, a rodada número 7, não é isso?
1: A última,
0: onde vai definir os classificados. Eu, matematicamente, Itararé é classificado, e eu acho que o Social está dentro. Então, Itararé, então tem duas vagas a serem disputadas por três times, Pombense, Nacional e Montanhês. É isso?
1: Justamente, isso. E todos três, o Nacional jogando pelo empate, mas outros dois têm que jogar pela vitória, e o Montanhês, respectivamente, né? Ganhar isso, mas fazer só de gol.
0: Uma rodada sensacional.
1: Vamos ter na última rodada após as eleições, né, que levará as equipes à classificação de vez, né, definida. Vai ser o Social com o Pombense, né, o Núcleo com o Itararé e o Nacional com o Industrial, o Social com o Pombense, o Núcleo com o Itararé e o Social com o Montanhês, o Nacional, o Núcleo com o Itararé e o Nacional com o Pombense, né. Aqui agora todo cuidado é pouco, né, nessa rodada final aqui, né? Até mesmo no momento que um momento de um campeonato limpo, as equipes se respeitaram, com certeza teremos um final feliz para algumas, né? Infeliz para outras, né? E aquele negócio, né? Cada jogo agora, a liga tem que a liga e os dirigentes. Vamos definir horário para partida, horário e datas, né? Para essa última rodada, né? E aquela expectativa de boa arbitragem também, né? Manter, porque agora todo jogo é decisão agora, Cristian, a partir dessa semana.
0: É verdade, sem dúvida. Augusto da Silva Pinto Neto, e a notícia que eu soltei aqui em que os clubes pensam em fazer greve com a MP do governo federal, e isso aí é uma coisa muito complicada, aí ficar sem futebol. Você deve jogar somente da Conmebol, da Libertadores, não é isso?
1: Com certeza. Vale só ressaltar, com relação à classificação do regional, hoje nós temos Itararé com 10 pontos, né? O Social com 9 pontos e 3 vitórias, classificado, todos os dois. O Dourense está com 9 pontos, está com 2 vitórias, um saldo de 2 gols. O Nacional está com 8 pontos, né? O Pombense, que vai correr atrás, está com 6 pontos, 2 vitórias. E se ganhar do Nacional, vai buscar a vaga do Dourense. E o Montalhes tem 6 pontos, 1 vitória só, com saldo de gol negativo. Esse vai ter que correr muito atrás. E o Núcleo já está fora do campeonato. Agora, como você falou, Brasileirão, teremos ainda, mesmo com a data FIFA agora, 2 jogos programados para essa semana, né? Sexta-feira, o São Paulo e o Santos. E o Galo e o Bragantino, que estava atrasado, né? Ainda tem o jogo do Vasco também, que o Chapecó está atrasado aí, mas vai ter que ser remarcado. Agora estamos convivendo com essa polêmica, né? Das betes, né? De acordo com as uma medida provisória promulgada, né? Que está trazendo consequência para os times, né? Para o time, para a TV. A TV se encontrar também com as betes também. A Globo tem, a Record tem, a SBT tem. E está tudo aí em cima, aí, né? A mídia em geral, né? E o pessoal, as equipes de futebol, mais ainda, né, que algumas equipes já fizeram contratação, o presidente do Flamengo já fez reclamação, dizendo aí, já está soltado na imprensa, e como que vai pagar o Paquetá, se não vai ter o dinheiro
0: porque ninguém esperava, né, Augusto? Todo mundo tem um planejamento, né? Todo mundo tem um planejamento. Agora, não só vai afetar os times da Série A, como também da Série B, e os esportes e outras modalidades. Isso vai afetar o feminino, futebol feminino, vai afetar todo mundo.
1: Todo mundo. E que negócio, né? Como você citou aí, estava marcada uma reunião terça-feira lá no governo federal com os clubes, né? E o governo falou que desmarcou a reunião. Não foi o governo que desmarcou a reunião, foi os clubes que já manifestaram e não iriam à reunião, como estava previsto. Então eles marcaram, vieram para a imprensa, falaram, mas desmarcou porque os clubes poderia acontecer isso, aquele negócio, né? O governo vai estar às voltas com essa medida tomada, né? Imprevisível até o sinal, né? Que deu um rebuliço danado aí, né? E muitas equipes, né? Flamengo, Fluminense, Atlético, Cruzeiro, que a questão ligada, né? As BETs principalmente, né? Mesmo que aquelas que não são SAF, são ligadas à BET, né? Estão querendo paralisar o campeonato. Estão querendo paralisar o campeonato. Já tem reunião já, e se não houver um retrocesso nessa medida aí, pode ser que tenha consequência para o campeonato brasileiro, né?
0: A esperança é que não passe lá no Congresso, lá no Senado, essa medida em que proíbe as BETs. A esperança é essa, dos clubes. Então o movimento é isso.
1: A mídia provisória já está tomada e já tá sendo, vai ser usada para aqui dia 6 agora, parece. Para segunda-feira, dia 6 agora, já está todo mundo já não mostrando as caras das BETs nos seus uniformes, não. Porque já é lei, você vai prever. Agora, a previsão é de ter 20 dias, 120 dias para votar. Se desses 120 dias não votar, ou votar, ele tem esse tempo todo aí que vai ficar sem as BETs. Vai ficar sem as BETs. Aí vai tumultuar mais ainda o campeonato, aonde que os clubes estão querendo que o pessoal se reponha desse processo, dessa medida e com outra medida. Aí sim, pode cortar o efeito dela. Não sendo assim, está prevalecendo o que vai estar escrito. Já está de carimbado.
0: Vai perder todo mundo, né? Vai perder a gente que assiste, aos torcedores que assistem. Se os clubes resolverem ficar de greve mesmo, acabou. Acabou. Conseguiu se mexer com o futebol no Brasil. E quem tá delirando com isso, Augusto, são os times da Argentina, do Chile, do Equador, da Venezuela, da Colômbia, porque vai igualar agora.
1: Vai igualar, pode igualar sim, com certeza. Mas essas normas aí tem que ter determinações corretas, né? Você não validar, não validar, porque é o seguinte, fizeram a lei, queriam imposto em cima das BETs, que era o normal, né?
0: E as BETs pagaram?
1: A lei, Além de aprovar a lei, Pitty, eu não estou dentro dessa lei ainda não, mas foi colocado um imposto lá justamente para o SUS, para algumas consequências daqueles viciados. Foi colocado, isso aí está dentro da lei. Quer dizer, já estava prevendo isso aí já. Mas como foi deu a cara para o pessoal tudo aí? Foi Bolsa Família. Bolsa Família, o pessoal recebia, começaram a fazer uma sindicância desse Bolsa Família. Como, para onde o dinheiro estava indo, para onde estava indo? As bolsas de aposta. Aí o que, que aconteceu? Agora, essa medida drástica.
0: Lamentável tudo isso.
1: Agora, os times brasileiros estão aí movimentando para se criar uma liga forte, Liga Livre, que é a liga que está aqui andando aí, né? Onde está tendo arrecadação também para eles também aí. Tem que demonstrar agora o seu poderio, agora, frente até o governo federal mesmo. Impor o futebol brasileiro que tem que ser feito para voltar a seleção brasileira a ter aquele respaldo de confiança do brasileiro que nós não temos.
0: É, lamentável, porque quando se mexe com o futebol, que é a paixão do povo brasileiro, a grande paixão do povo brasileiro é o futebol. Então, quando se mexe com o futebol, mexeu com tudo. É a mesma coisa que mexer na caixa de abelha. Aí o enxame desce.
1: Já são contra, alguns a favor também, né? Mas é aquele negócio, mexeu, né? Mexeu, tu colocou todo mundo aí, a olhos vistos aí, pra o que tá acontecendo.
0: É, lamentável. Tá tudo aí, meu caro Augusto da Silva Pinto Neto?
1: Não, mas a seleção brasileira, né? É o resultado que eu acho normal, né? Conseguido 11, 400-2, né? Responda aqueles erros que ainda tem que requerer muita atenção do treinador, dos nossos jogadores. Aquele jogo de 1-1, né? Ontem venceu 4-2, já limpou a alma um pouquinho, né? Mudanças muitas houveram, né? Chances para todos os jogadores foram dados, agora está faltando pouco só jogar, né? A vestir a camisa amarela, ou azul, ou verde, igual que deram dia, né? Ontem foi a da azul, né? Vamos ver, ainda está faltando a colocação do Morisco, né? Goleiro do Curitiba, né? Da chance para o Piton também, que já entrou no finalzinho, o Martinelli, né? O João Pedro, o próprio Pedro do Flamengo, né? E que talvez vai jogar com o Nuno sábado contra a Índia, né? No jogo de 11 horas, que vai encerrar aí a excursão dessa data FIFA da seleção brasileira. Vamos ver, né? Que aí foi mostrado todos os jogadores, 26 convocados, né? Tiveram a sua amostra, sentiram o peso da camisa, a responsabilidade, né? E uma coisa que me chama a atenção, Pitty, é com relação até mesmo questão de patriotismo, né? Quando é cantado o hino nacional brasileiro, poucos jogadores mexendo com a boca. Agora você vê os outros times lá, quando começa o hino nacional, aquela vibração, cantando, torcida ajudando, e o brasileiro aqui lá, parecendo cantando de samba passando, que é aquela música muito lentinha, que negócio pesado, né? Não tem até o respaldo brasileiro, dos jogadores brasileiros, né? Aquele negócio, né? Sul-Americana já datada aí para começar, o Libertadores também, e a Copa Brasil, tá tudo definido, e pra semana, daqui a 2 semanas, vai voltar toda a normalidade aí, se o Campeonato Brasileiro não parar.
0: Muito bem, tá tudo aí, né? Vamos torcer para tudo pra dar certo aí, mas se parar, a gente fica enrolado, hein, Augusto?
1: Com certeza.
0: Cuidado com a Índia, hein, Augusto?
1: Com a Índia é perigoso, né? É perigoso para nós, vai ser as eleições domingo, tá? Cuidado.
0: Um abraço.
1: Um abração,
0: valeu. Até sexta, valeu.
1: Até sexta-feira.
0: Valeu.

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3: Muito bem, agora são 11 horas mais 38 minutos, 11h38, repita comigo a hora certa para você conferir. Flamengo pede ao STF para atuar em ação sobre a proibição da Betis. Clube quer contribuir tecnicamente no debate e afirma que a mudança pode afetar o financiamento do esporte brasileiro, não só o futebol. O Flamengo informou nesta quarta-feira, dia 30, que requereu ao Supremo Tribunal Federal, STF, ingresso como amicus curiae, na ação que discute a constitucionalidade da medida provisória número 1.394/96, responsável pela proibição das bets no país. Em nota, o clube disse que pretende levar à corte argumentos sobre os efeitos da medida no financiamento do esporte brasileiro, nos contratos de patrocínio e vigor na manutenção de modalidades olímpicas e de formação e na segurança jurídica das relações firmadas sob o regime anterior. O Flamengo afirmou ainda que não pretende defender apenas um interesse contratual próprio e que não se opõe à regulação do setor, mas defende que mudanças dessa magnitude considerem os princípios da segurança jurídica, da produção da confiança e do fomento ao esporte. Assim pensa o Flamengo. Pulando de Flamengo para Vasco, vamos ver o noticiário do Vasco. O que, que o Vasco tem a falar deste noticiário? Então vamos ver, vamos pular aqui do Vasco. Vasco tem reunião para tentar viabilizar plano de segurança para enfrentar o Boca Júnior. Vasco sub-20 divulga escalação para enfrentar o Madureira. Vasco soma 6 vitórias. O Sousa elogia a torcida do Vasco, brinca com Colídio. Reunião pode definir São Januário com Vasco e Boca. Vasco monitora a situação de Richarlison. E Vasco aguarda retorno de Brenner no Vasco. Vasco não fala sobre o problema, não. Vasco tem reunião para tentar viabilizar essa situação, ou seja, de São Januário com o jogo do Boca. O Vasco intensificou os bastidores para tentar viabilizar no confronto contra o Boca Júnior pelas semifinais da Copa Sul-Americana em São Januário. O clube terá uma nova rodada de reuniões na tarde desta quarta-feira com a Federação de Futebol do Estado do Rio de Janeiro, a FERJ, representantes da polícia para viabilizar o plano de segurança da partida. O encontro terá como foco principal tratar da ampliação do espaço destinado à torcida visitante em São Januário para 4 mil pessoas. Exigências previstas para o jogo deste porte na competição continental. Há também a possibilidade de um comum acordo entre as partes para a capacidade de 2.500 pessoas. Ideia é montar um plano de segurança capaz de convencer a Conmebol. Então o Vasco está preocupado com esse jogo, o jogo contra o Boca Júnior. Vamos saber, noticiário do Botafogo, o que se passa com o Fogão, que está treinando, está se preparando, está se condicionando. Vamos saber qual é a do Botafogo. Botafogo segura Montoro e recusa proposta ligada ao Atlanta United, diz o canal do Botafogo. Botafogo acompanha clubes que discutem paralisação.

Revelado após diversos presidentes sinalizarem que não participariam mais até o momento, não há decisão oficial para interromper o Campeonato Brasileiro. O tema também afeta o Botafogo por causa do contrato de patrocínio da VBET, firmado até o fim de 2027. O clube avalia alternativas comerciais e já teria iniciado conversas e estudos para ocupar diferentes propriedades do uniforme com novos parceiros. Aí o pensamento e acompanhando atentamente o Botafogo. Um noticiário do Tricolor das Laranjeiras, vamos saber o noticiário amplo e geral aqui do Fluminense. Quando passa para mim aqui, do Tricolor, o seguinte: Fluminense retorna aos treinos após a folga da data FIFA. Breno destaca a cobrança de Fred no Fluminense. Não adianta ser reconhecido pela torcida. Germán Cano homenageia Martinelli após a estreia pela seleção brasileira. Fluminense reavalia a renovação de Ganso após as mudanças. Fluminense terá mês sem viagens antes da semifinal da Libertadores. Portanto, noticiário do Tricolor, do Fluminense, a nova lei do futebol feminino amplia exigências para clubes e impacta o Fluminense. A lei sancionada por Lula estabelece novas diretrizes para a modalidade e reforça regras para a formação de atletas e estrutura dos clubes. O presidente Luiz Inácio Lula da Silva sancionou a lei número 15.522, que cria novas diretrizes para o desenvolvimento do futebol feminino no Brasil. A mudança amplia a responsabilidade para os clubes, CBF e poder público, além de afetar o Fluminense, que mantém estrutura na modalidade. Entre os pontos da legislação, clubes e organizações responsáveis pela formação de atletas deverão dar mais atenção ao futebol feminino. A lei também prevê os mesmos direitos e benefícios previstos para a formação masculina, além de uma redução gradual do número de atletas não profissionais nas principais competições nacionais. As sociedades anônimas do futebol, as SAFs, também passam a ter novas regras. Quando atuarem com formação de atletas, deverão contemplar o futebol feminino ou manter uma estrutura específica para a formação de jogadoras. A norma ainda prevê ações para ampliar a presença de mulheres na arbitragem, gestão, comissão técnica e outras funções, além de medidas contra racismo, discriminação, preconceito e violência contra mulheres no futebol. Tá aí o noticiário do Tricolor das Laranjeiras. São 11 horas e 47 minutos. Vamos ver aqui, deixa eu tentar aqui, o noticiário dos times mineiros, que tem como o Atlético e o Cruzeiro as principais equipes do futebol brasileiro que estão disputando a Série A do Campeonato Brasileiro. Thiago Fernandes diz que Atlético Mineiro tem obrigação de ganhar a Sul-Americana. Turco Mohamed fala sobre cogitação na seleção argentina. Não dou importância, disse o turco. Negócio por Nicolás Otamendi entra em lista de suspeitas do Manchester City. Atlético receberá 15 milhões em acordo anunciado pelo governo de Minas. 5 jogadores do Atlético que buscam espaço na data FIFA. Felipe Souto sente dores no peito e é levado a hospital durante o jogo. Aqui disse do Botafogo. Calil critica patrocínio do governo de Minas Gerais. Atlético e Cruzeiro é mentira. Atlético tem vantagem no histórico contra a Red Bull Bragantino e defende invencibilidade. Guilherme ganha espaço e ajuda a mudar o ambiente no Atlético. Fred monta a seleção da carreira com Neymar, Cristiano Ronaldo e Juan. É o noticiário
do Galo, é o que temos sobre

0: O Atlético do Cruzeiro. São 11h48 no time estrelado de Minas Gerais, o Cruzeiro. Brasileirão pode ser paralisado em negociações sobre a Betis. Bom, Brasileirão pode ser paralisado em negociações sobre a Betis. Dirigentes de clubes discutem paralisação como forma de pressionar o governo federal por mudanças da MP das apostas. Dirigentes clubes intensificaram as articulações e passaram a discutir uma eventual paralisação do Campeonato Brasileiro como forma de pressionar o governo federal por mudanças na medida provisória. Esse é o noticiário do Cruzeiro, que vem também noticiando essa situação. Cruzeiro atualiza a situação do Departamento Médico antes da volta do Campeonato Brasileiro. Pedro Lourenço critica impacto de medida. O Pedro Lourenço criticou o impacto da medida sobre casas de aposta do Cruzeiro. Dono da SAF afirmou que a mudança surpreendeu os clubes e obrigou a revisão das contas do clube. Pedro Lourenço, dono da SAF do Cruzeiro, criticou os impactos financeiros da medida provisória que proibiu a atuação e a publicação das casas de aposta no Brasil. Ele afirmou que a mudança surpreendeu os clubes e obrigou a Raposa a rever as contas diante da perda de uma importante fonte de receita. Em declaração repercutida por tempo, Pedrinho também agradeceu ao governo de Minas Gerais pela iniciativa de buscar apoio aos clubes mineiros. Segundo ele, o Brasil todo foi surpreendido. É um prejuízo muito grande para os clubes. A gente está pensando, refazendo as contas. Não é fácil falar hoje o tamanho do prejuízo, mas é muito grande. Essa iniciativa do governador vai nos ajudar bastante. O governador de Minas disse ainda que o contrato com a Bet Nacional permanece vigente, embora a exposição da marca esteja suspensa em razão das novas regras. Ele também demonstrou confiança de que a medida será alterada, mas sem confirmação de mudanças jurídicas. É o noticiário Pensamento do Cruzeiro sobre essa MP do governo federal. Bom, a gente vai colocando ponto final no programa, prometendo voltar amanhã, se Deus quiser. Um abraço, fiquem com aquele que nos fortalece sempre. Fiquem com Deus.
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20: 11:59.
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3: 3:19.
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17: Alcance FM, 3h35.
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1: Aí tá certo.
2: Essa é nossa, hein? Aí, Vitinho.

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10: 4h35.
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12: 5h36.
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0: Louvado seja o nosso Senhor Jesus Cristo.
1: Para sempre seja louvado.
0: Em nome do Pai, do Filho e do Espírito Santo.
1: Amém.
0: O anjo do Senhor anunciou a Maria.
1: E ela concebeu do Espírito Santo.
2: Ave Maria, cheia de graça, o Senhor é convosco. Bendita sois vós entre as mulheres.
1: E bendito é o fruto do vosso ventre, Jesus.
3: Santa Maria, Mãe de Deus, rogai por nós, pecadores, agora e na hora de nossa morte. Amém.
0: Eis aqui a serva do Senhor.
1: Faça-se em mim segundo a vossa palavra. Ave Maria, cheia de graça, o Senhor é convosco. Bendita sois vós entre as mulheres, e bendito é o fruto do vosso ventre, Jesus.
3: Santa Maria, Mãe de Deus, rogai por nós, pecadores, agora e na hora de nossa morte. Amém.
0: E o Verbo se fez carne
1: e habitou entre nós.
2: Ave Maria, cheia de graça, o Senhor é convosco.
1: Bendita sois vós entre as mulheres, e bendito é o fruto do vosso ventre, Jesus.
3: Santa Maria, Mãe de Deus, rogai por nós, pecadores, agora e na hora de nossa morte. Amém.
0: Rogai por nós, Santa Mãe de Deus,
1: para que sejamos dignos das promessas de Cristo.
0: Oremos. Infundi, Senhor, vos rogamos, a vossa graça em nossos corações, para que nós que conhecemos pela anunciação do anjo a encarnação de Jesus Cristo, vosso Filho, por sua paixão e morte na cruz, cheguemos à glória da ressurreição. Pelo mesmo Cristo nosso Senhor.
1: Amém.
0: Rezemos a São José.
1: Glorioso São José, a quem foi dado o poder de tornar possíveis as coisas humanamente impossíveis, vinde em nosso auxílio nas dificuldades da vida. Tomai sob a vossa proteção nossos pedidos e orações.

0: nossa proteção está no nome do Senhor,
1: que fez o céu e a terra.
0: O Senhor esteja convosco.
1: Ele está no meio de nós.
0: Que o Deus Todo-Poderoso abençoe cada um de nós, as nossas famílias. Em nome do Pai, do Filho e do Espírito Santo.

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0: chegando com vocês. Eu sou a Marise Cremonese e estou aqui com mais uma edição do nosso programa Sem Parar. Fica coladinho com a Cremonese, hein? Não saia daí. O programa hoje tá demais, sensacional. Só música selecionada pra você curtir juntinho comigo, hein? Uma ótima noite pra você. Obrigado pela sua companhia.
1: Isso é Thiago Carvalho e essa história...

0: 6h20.
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0: 29.
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0: Deus em meu auxílio,
1: socorrei-me sem demora.
0: Glória ao Pai, ao Filho e ao Espírito Santo,
1: como era no princípio, agora e sempre. Amém.
0: Abri, Senhor, meus lábios para bendizer vosso santo nome. Purificai meu coração de todos os pensamentos vãos, desordenados e estranhos. Iluminai o meu entendimento, inflamai a minha vontade, para que eu possa pensar digna, atenta e devotamente este ofício e mereça ser atendido na presença de vossa divina majestade. Por Cristo Senhor nosso.
1: Amém.
0: Entrada da imagem de São José.

0: Invocação ao Divino Espírito Santo. Vinde, Espírito Santo, enchei os corações dos vossos fiéis
1: e acendei neles o fogo do vosso amor. Enviai o vosso Espírito e tudo será criado e renovareis a face da terra. Oremos, ó Deus, que instruíste os corações dos vossos fiéis com a luz do Espírito Santo, fazei que apreciemos retamente todas as coisas, segundo o mesmo Espírito, e gozemos sempre da sua consolação. Por Cristo Senhor nosso. Amém.
0: Assentados, para a gente ver um pouquinho da história de São José. Numa leitura superficial dessas narrações, a impressão que se tem é de que o mundo está à mercê dos fortes e poderosos. Mas a boa notícia, que é o Evangelho, consiste precisamente em mostrar como, não obstante a arrogância e a violência dos dominadores de terrenos, Deus encontra sempre uma forma de realizar seu plano de salvação. Às vezes também a nossa vida parece à mercê dos poderosos, dos poderes fortes. Mas o Evangelho diz que Deus consegue sempre salvar aquilo que conta, desde que usemos a mesma coragem criativa do carpinteiro de Nazaré, o qual sabe transformar em um problema uma oportunidade, antepondo sempre a sua confiança na providência divina. Se em determinada situação parece que Deus não nos ajuda, e isso não significa que nos tenha abandonado, mas que confia em nós com aquilo que podemos projetar, inventar e encontrar. É um pouquinho que eu preparei no Evangelho hoje, desses três filhos que não têm nome, que são os nossos filhos, que muitas vezes falamos que Deus abandonou, Deus me esqueceu. Trata-se da mesma coragem criativa e demonstrada pelos amigos do paralítico que, desejando levá-lo à presença de Jesus, fizeram descer pelo teto. A dificuldade não deteve a audácia e obstinação daqueles amigos. Estavam convencidos que Jesus podia curar o doente e, não achando por onde introduzi-lo, devido à multidão, subiram ao teto e, através das telhas, desceram com enxergada para o meio, em frente de Jesus. Vendo a fé daqueles homens, Jesus disse: homem, os teus pecados estão perdoados. Jesus reconhece a fé criativa com que aqueles homens procuravam fazer-lhes com seu amigo doente. Cantemos então, apresentando também a São José, as nossas preces, as nossas intenções que nós trouxemos no nosso coração nesse dia de hoje, o dia da Bíblia, dia da palavra de Deus que todo mundo tem em casa. Que ela possa sempre, quando abri-lo, trazer para nós a paz, a salvação e a conversão dos pecados.

Aí está São José, os pedidos, agradecimentos de seus filhos e filhas que trouxemos. Neste momento especial da novena, em honra a São José, queremos apresentar diante de Deus, pelas mãos do nosso amado protetor, as intenções que trazemos em nossos corações.

A formação e apresentado as intenções deste dia, rezemos agora o terço a São José. Coloquemos diante de São José mais uma vez todas as nossas intenções, tudo aquilo que trazemos no nosso coração em mais uma quarta-feira, em mais um dia que a Igreja dedica a honra e louvor ao nosso padroeiro. Podemos nos assentar. E num instante de silêncio, coloquemos todas essas nossas intenções, as que foram apresentadas no recipiente, as que se encontram no nosso coração e as que colocaremos também no início da Santa Missa. Rezemos a nossa oração inicial. Lembrai-vos, ó Puríssimo Esposo de Maria Virgem, ó meu doce protetor São José, que jamais se ouviu dizer que alguém tivesse invocado a vossa proteção, implorado o vosso socorro e não fosse por vós consolado e atendido. Com esta confiança, venho à vossa presença e a vós fervorosamente me recomendo. Não desprezeis a minha súplica, ó Pai adotivo do Redentor, mas dignai-vos acolhê-la piedosamente. Amém. No primeiro mistério, contemplamos a aparição do anjo do Senhor em sonhos a José. Todos, ó glorioso São José, nas vossas maiores aflições e tribulações, o anjo não vos valeu? Valei-me, São José. São José. São José. São José. São José. São José. São José. São José. São José. São José. São José. No segundo mistério, contemplamos José no presépio com o recém-nascido e Maria. Ó glorioso São José, nas vossas maiores aflições e tribulações, o anjo não vos valeu? Valei-me, São José. São José. São José. São José. São José. São José. São José. São José. São José. São José. São José. No terceiro mistério contemplamos a fuga para o Egito. Ó glorioso São José, nas vossas maiores aflições e tribulações, o anjo não vos valeu? Valei-me, São José. São José. São José. São José. São José. São José. São José. São José. São José. São José. São José. No quarto mistério, contemplamos a apresentação de Jesus no templo. Ó glorioso São José, nas vossas maiores aflições e tribulações, o anjo não vos valeu? Valei-me, São José. São José. São José. São José. São José. São José. São José. São José. São José. São José. São José. No quinto mistério, contemplamos o reencontro de José e Maria com Jesus no templo. Ó glorioso São José, nas vossas maiores aflições e tribulações, o anjo não vos valeu? Valei-me, São José.
São José, São José, São José, São José, São José, São José, São José, São José, São José, São José. Ó glorioso São José, nas vossas maiores aflições e tribulações, o anjo não vos valeu, valei-me São José. Ó glorioso São José, nas vossas maiores aflições e tribulações, o anjo não vos valeu, valei-me São José. Ó glorioso São José, nas vossas maiores aflições e tribulações, o anjo não vos valeu, valei-me São José. Fiquemos de pé para a nossa oração conclusiva deste santo terço em honra a São José. Deus Todo-Poderoso, pelas preces de nosso Pai São José, a quem confiastes as primícias da Igreja, concedei que ela possa levar à plenitude os mistérios da salvação. Por nosso Senhor Jesus Cristo, vosso Filho, na unidade do Espírito Santo. Rezemos um Pai Nosso, uma Ave Maria e um Glória, em honra à Santíssima Trindade, pelas intenções do Santo Padre, o Papa Leão XIV, para alcançarmos as indulgências desta santa devoção. Pai Nosso, santificado seja vosso nome, venha a nós o vosso reino, seja feita a vossa vontade, assim na terra como no céu. O pão nosso de cada dia nos dai hoje, perdoai-nos as nossas ofensas, assim como nós perdoamos a quem nos tem ofendido, e não nos deixeis cair em tentação, mas livrai-nos do mal. Amém. Ave Maria, o Senhor é convosco, bendita sois vós entre as mulheres, bendito é o fruto do vosso ventre, Jesus. Santa Maria, Mãe de Deus, rogai por nós, pecadores, agora e na hora de nossa morte. Amém. Glória ao Pai, ao Filho e ao Espírito Santo. Rezemos juntos a jaculatória. Humilde e casto São José, vinde em nosso socorro, por nós intercedei e sempre protegei. Cantemos.

0: Momento da bênção dos objetos, peço ao Padre Mariosa que possa proferir para nós a bênção. Você trouxe o objeto, a água, terço, chaves para ser abençoados neste momento. Apresente-os, por favor.
1: A nossa proteção está no nome do Senhor,
0: que fez o céu e a terra.
1: O Senhor esteja convosco.
0: Ele está no meio de nós.
1: Pai querido, Pai santo, dignai-vos abençoar os objetos, vela, roupa, fotos, documentos, imagens, terços, chaves, instrumentos de trabalho, remédios, água e outros. O Senhor sabe qual a bênção que as pessoas buscam através destes objetos. Atendei, Senhor, as pessoas, abençoando seus objetos, por Cristo nosso Senhor.
0: Amém.
1: Oração de consagração a São José. Glorioso patriarca São José,
0: cujo poder consegue tornar possíveis as coisas impossíveis, vinde em minha ajuda nestes momentos de angústia e dificuldade. Tomai sob a vossa proteção as situações tão graves e difíceis que vos confio, para que obtenham uma solução favorável. Meu amado Pai, por toda minha confiança está colocada em vós, que não se diga que eu vos invoquei em vão. E dado que tudo podeis junto de Jesus e Maria, mostrai-me que a vossa bondade é tão grande como o vosso poder. Amém.
1: Glória ao Pai, ao Filho e ao Espírito Santo.
0: Como era no princípio, agora e sempre. Amém.
1: Vamos ver quem vai levar então São José para casa nesse mês de outubro, mês missionário. Estou vendo a Santa Teresinha ali, né? Vamos ver quem vai ser contemplado. Quem achou? Quem achou? Alguém achou? São dois, olha só que maravilha. Quem achou primeiro? A menina aqui, parabéns. Vem aqui pra gente ver. Quem é o outro? Aí. Por que são dois hoje? Fala para nós, por que dois hoje? Explica pro povo por que são dois hoje.
2: Vão ser dois, porque vamos ficar duas semanas, né? A próxima semana tem a novena de Nossa Senhora Aparecida, e aí na outra semana ela vai levar para casa dela. Você é o número um, olha aí. Isso, então ela leva o São José hoje para casa.
1: Então, parabéns. Você vai levar hoje, ela vai levar semana que vem, dentro da novena de Nossa Senhora Aparecida. Parabéns, que São José te guarde, te proteja, tá bom? Parabéns, que São José abençoe. Que São José seja um peregrino, né? Nesse mês de outubro, mês missionário. Que ele não fica preso somente na sua casa, mas leva principalmente as pessoas doentes, tá bom? Cantemos.
0: Acabou, Dani. Preparemos o nosso coração para darmos início à Santa Missa nesta quarta-feira da 26ª semana do tempo comum. Hoje a igreja faz memória a São Jerônimo, presbítero e doutor da igreja. Louvado seja nosso Senhor Jesus Cristo. Celebramos pelas seguintes intenções: em honra a São José, a São Jerônimo, Nossa Senhora Aparecida, Santa Teresinha do Menino Jesus, pelas nossas secretárias paroquial, hoje, dia da secretária, pelos falecidos, Catrine Vitória Albino, sétimo dia. Vilma Gonçalves Cancela, 2 anos e 2 meses. Solange Abrantes Cancela, 3 anos e 7 meses. Imaculada Conceição Costa Silva, 11 anos. Maria José Abrantes, 16 anos. Isabel Machado Marques Abrantes, Joaquim Alves de Oliveira, Elisa Dias Ribeiro Oliveira, Laurindo Alves de Oliveira, Alcides Alves de Oliveira, Marília da Felicidade Pacheco de Carvalho, Alaor Jacinto de Carvalho, Hilda Teófilo, Alcino Teófilo, Carlos Henrique Teófilo, Luiz Felipe Ribeiro da Silva, Rui Lopes Ribeiro da Silva, Antônio Ribeiro da Silva, Maria da Conceição da Silva, falecidos da família Souza Lima, Eliseu Ramos de Souza, Helena Regina de Albuquerque, pelas almas do purgatório, por todos os falecidos. Com alegria, cantemos, iniciando a nossa Santa Missa.

0: Uma boa noite para todos.
1: Boa noite.
0: Acho que a missa pode ir até meia-noite, quando vai estiar, não pode? Até, não. Alguém está sem sombrinha aí? Tem gente sem sombrinha? Ou guarda-chuva? Então não vai poder ir embora. Aí já parou, tá bom? Já parou a chuva. Vai dar para celebrar rapidinho a missa. Sejam todos bem-vindos, como também agora faço parte dessa comunidade. Dom Edson me chamou na cúria e pediu que eu viesse ajudar o padre Reginaldo, porque ele vai estudar. Ele vai estudar e o Dom Edson estava preocupado. Ou ele estuda ou ele cuida da paróquia. Ou ele cuida da paróquia e esquece o estudo e acaba prejudicando. Aí telefonou o padre Reginaldo, perguntou se eu queria vir para cá. Falei, olha, quem tem que saber disso é o pároco. Ele que vai saber se me aceita ou se não aceita. Aí o bispo ligou o padre Reginaldo, colocou no viva voz e falou, padre Reginaldo, estou aqui na frente do padre Mariosa. Senti que estava até casando com ele, que o bispo fez essa pergunta. O senhor aceita o padre Reginaldo seu vigário aí em Tocantins? Ele falou, aceito. Sim, então estou casado. Estou casado com aquele povo de Tocantins. Então é isso que me traz a estar aqui. Padre, o Monsenhor Alexandre pediu um ano sabático, como de descanso. E está rodando por aí que ele está doente. Que... Gente, ele é mais forte do que um leão. Ele tem uma bronquite, desde a infância, essa bronquite atacou esse período seco lá em Ubar. Mas está trabalhando na chácara, descansando, está com o irmão, com a irmã, com os cunhados, cunhadas. Então é bom esse tempo dele, depois de 42 anos, tirar o pé do acelerador. E eu vim então ser ajudante do padre Reginaldo. Então não adianta nada pedir o padre Mariosa, que o padre Mariosa não vai fazer nada sem autorização do padre Reginaldo, tá bom? Ah, então a gente pede o padre Mariosa. Eu só posso cumprir e fazer aquilo que ele pediu, que ele deixar, tá bom? Aquilo que ele autorizar, tá bom? Então não vem, vamos atrás do padre Mariosa, vamos lá falar com o padre Mariosa. Não, ele é o pároco e eu sou o ajudante. Tem um pedreiro, tem um servente, tem um ajudante. Eu sou ajudante, tá bom? Aquele que pega areia, que pega o cimento, e o servente faz a massa e entrega para o pedreiro. Que bom então podemos estar aqui rezando, agradecendo a Deus nesse último dia de setembro. E amanhã começamos um novo tempo, né? Um novo mês, mês missionário, manhã dia de Santa Teresinha. Então peçamos a Deus, agradecendo a Deus esse mês de setembro, celebrando São Jerônimo, que eu vou falar um pouquinho sobre a vida dele também, possamos alimentar nossa fé, nossa esperança. Em nome do Pai, do Filho e do Espírito Santo.
1: Amém.
0: O Senhor esteja convosco.
1: Ele está no meio de nós.
0: Para celebrarmos bem essa Eucaristia, queridos irmãos e irmãs, penitenciemos diante do Senhor, pedindo perdão de todos os nossos pecados.

0: Pai Santo, rico na misericórdia e no perdão, tenha compaixão de nós, vossos filhos e filhas, perdoa os nossos pecados e conduza nossos passos um dia às alegrias da vida eterna.
1: Amém.
0: Oremos, coloquemos então as nossas intenções, mais uma vez, que trouxemos no nosso coração, agradecendo o mês de setembro, agradecendo a vida, o trabalho. E colocamos também na oração, principalmente os nossos doentes, que tanto nos pede cura e libertação de suas enfermidades. Ó Deus, que deste ao presbítero São Jerônimo um profundo amor pela Sagrada Escritura, concedei que o vosso povo aqui de Tocantins seja alimentado cada vez mais com a vossa palavra e nela encontre a fonte da vida. Por nosso Senhor Jesus Cristo, vosso Filho, que é Deus e que convosco vive e reina na unidade do Espírito Santo por todos os séculos dos séculos.
1: Amém.
0: Assentados e atentos, vamos comungar a palavra de Deus.

0: leitura do livro de Jó. Jó respondeu a seus amigos e disse: sei muito bem que é assim. Como poderia o homem ser justo diante de Deus? Se quisesse disputar com ele, entre mil razões, não haverá uma para rebatê-lo. Ele é sábio de coração e poderoso em força. Quem poderia enfrentá-lo e ficar ileso? Ele desloca as montanhas sem que elas percebam e as derruba em sua cólera. Ele abala a terra em suas bases e suas colunas vacilam. Ele manda ao sol que não brilhe e guarda escondidas as estrelas. Sozinho desdobra os céus e caminha sobre as ondas do mar. Criou a ursa e o Érion, as Pleiades e as constelações do sul. Faz prodígios insondáveis, maravilhas sem conta. Se passa junto de mim, não o vejo, e quando se afasta, não o percebo. Se ele apanha uma presa, quem ousa impedi-lo? Quem pode dizer-lhe o que está fazendo? Quem sou eu para replicar-lhe e contra ele escolher meus argumentos? Ainda que eu tivesse razão, não poderia replicar e deveria pedir misericórdia ao meu juiz. Se eu clamasse e ele me respondesse, não creio que daria atenção à minha voz. Palavra do Senhor.
1: Graças a Deus.

clamo a vós, ó Senhor, sem cessar todo dia. Minhas mãos para vós se levantam em preces. Para os mortos, acaso farias milagres? Poderiam as sombras erguer-se e louvar-vos?

praticante o amor e proclame entre os mortos a vossa verdade, vossas obras serão conhecidas nas trevas, vossa graça no reino onde tudo se esquece.

Quanto a mim, ó Senhor, clamo a vós na aflição. Minha prece se eleva até vós desde a aurora. Porque vós, ó Senhor, rejeitais a minha alma? E por que escondei vossa face de mim?

0: O Senhor esteja com todos vocês.
1: Ele está no meio de nós.
0: Irmãs e irmãos, com alegria proclamo a boa notícia de Jesus Cristo, segundo Lucas.
1: Glória a vós, Senhor.
0: Naquele tempo, enquanto Jesus e seus discípulos caminhavam, alguém na estrada disse a Jesus: eu te seguirei para onde quer que fores. Jesus lhe respondeu: as raposas têm tocas, os pássaros têm ninhos, mas o filho do homem não tem onde repousar a cabeça. Jesus disse a outro: segue-me. Este respondeu: deixa-me primeiro ir enterrar meu pai. Jesus respondeu: deixa que os mortos enterrem os seus mortos, mas tu vai anunciar o reino de Deus. O outro ainda lhe disse: eu te seguirei, Senhor, mas deixa-me primeiro despedir-me dos meus familiares. Jesus, porém, respondeu-lhe: quem põe a mão no arado e olha para trás não está apto para o reino de Deus. Esta é para nós palavra de vida, palavra da salvação.
1: Glória a vós, Senhor.
0: Que a palavra do Santo Evangelho perdoe os nossos pecados.
1: Amém. Amém.
0: Podemos assentar? Eu vou contar um pouquinho a história de São Jerônimo. Depois eu já vou pegar o final do Evangelho que Mateus coloca para nós, né? Mateus mesmo, não é isso? Nós estamos no Evangelho de Lucas. Coloca para nós três seguidores de Jesus. Mas esses seguidores não têm nome. Então, podemos nos comparar com algum deles. Então, vou pegar só o final da homilia. Mas eu gostaria que vocês entendessem um pouquinho quem foi São Jerônimo. A gente celebra a festa de certos santos que a gente não conhece muitas vezes a sua história. Então, Jerônimo é patrono dos biblistas, patrono de quem traduz a Bíblia, de quem estuda as Sagradas Escrituras. São Jerônimo viveu mais ou menos no ano de 347 a 420, cujo nome dele era Sofrônio Eusébio Jerônimo. Que nome complicado, né? Sofrônio Eusébio Jerônimo. Foi um sacerdote, teólogo, historiador e doutor da Igreja, célebre principalmente por ter realizado a tradução da Bíblia para o latim, conhecido como Vulgata. Digo para vocês, o Antigo Testamento foi em hebraico e o Novo Testamento em grego. Então ele estudou muito para traduzir a Sagrada Escritura. Nasceu em Estridão, hoje Croácia. Após um período de vida mundana, converteu-se profundamente e recebeu o batismo, buscando uma entrega radical à fé. Viveu anos como eremita no deserto na Síria, praticando jejuns, dedicando-se intensamente ao aprendizado das línguas bíblicas, como o hebraico e o grego, Antigo Testamento e Novo. E foi ordenado sacerdote em Antioquia, na Síria, no ano de 379. Em 382, retornou a Roma e tornou-se secretário primeiro, né, do Papa Damas o I. O pontífice lhe confiou a missão de unificar e traduzir as escrituras para o latim corrente, a língua que a gente chama Vulgata, ou seja, a língua popular. Sua tradução baseou-se diretamente nos textos originais, em hebraico e grego. Após a morte do Papa Damas I, Jerônimo retirou-se para Belém. Lá fundou o mosteiro e passou o resto de seus dias escrevendo comentários bíblicos e revisando suas traduções, até falecer em uma cela próxima à Gruta da Natividade, em 30 de setembro de 420. Então está aí por que a gente tem a Bíblia, quem traduziu. Lógico, hoje há grandes exegetas, né, que talvez umas palavras para ele tinham significado, para nós seria significado nenhum, não conhecíamos palavras. Pois nós temos grandes biblistas que a gente pega a Bíblia Pastoral, ou Bíblia Ave Maria, ou a Bíblia Jerusalém, ou a Bíblia Teb, que é uma Bíblia ecumênica. Então tem vários doutores em Bíblia que conhecem também tanto o grego como o hebraico, e traduz para nós a Sagrada Escritura. O Evangelho que nos é proposto hoje está logo no início da grande subida de Jesus para Jerusalém. Aparece três pessoas. O primeiro caso que está descrito no versículo 57 e 58, um homem afirma com entusiasmo: eu te seguirei para onde quer que fores. Jesus responde com uma frase desconcertante: as raposas têm suas tocas e as aves dos céus têm seus ninhos, mas o filho do homem não tem onde reclinar a cabeça. Jesus não rejeita o candidato, mas o alerta. Segui-lo significa abraçar inteiramente em segurança, não projeto de estabilidade ou prestígio. O segundo, que está descrito no versículo 59 e 60, aqui é Jesus que chama: segue-me. O homem responde com um pedido que parece razoável: permite-me eu sepultar meu pai. Sepultar os pais, queridos irmãos, na cultura judaica era um dever sagrado. Basta vermos lá em Tobias, capítulo 4, versículo 3. Mas Jesus responde: deixa que os mortos sepultem seus mortos. Tu, porém, vai anunciar o reino de Deus. A resposta é um paradoxo chocante.

Ninguém põe a mão no arado e olha para trás. É apto do reino de Deus. A imagem agrícola é clara. O discípulo precisa de um olhar fixo para a frente, sem nostalgias do passado. Vocês aqui que são agricultores rurais, naturalmente sabem, né, como é orado. Se olhar para trás, sai, né, do caminho que vocês... Bem que hoje a tecnologia é tão grande que não se usa mais o arado, usa o trator, né? O trator vai arando a terra, mas as pessoas mais idosas sabem, né, que tinha que arar a terra para plantar o milho, plantar o arroz, o feijão, qualquer coisa. Então não poderia olhar para trás. Então, queridos irmãos, eu queria mostrar para vocês o condicionamento de cada um e com qual deles nós identificamos. A primeira repercussão é: cuidado com o entusiasmo superficial. Eu vou seguir Jesus, eu vou rezar o terço, a partir de hoje eu não vou fazer isso, eu não vou fazer aquilo, eu vou comungar na mão, eu vou colocar na boca, eu vou comungar de joelho. Cuidado com essa superficialidade. Tem muita gente assim. Então, quer dizer, eu vou usar terço pendurado no pescoço, eu vou usar correntinha nos braços, parece amuleto. Falo isso porque o evangelho é radical. Cuidado com esse entusiasmo superficial. Como primeiro candidato, muitas vezes queremos seguir a Jesus nos nossos termos, buscando conforto e reconhecimento. O evangelho, queridos irmãos, nos lembra que o seguimento verdadeiro pode implicar precariedade, incompreensão e renúncias reais. Então a gente usa tanto adereço, tanta coisa, e aquilo talvez pareça, né, um amuleto para nós. A segunda repercussão que este evangelho traz é a urgência do reino de Deus nas nossas propriedades. Posso despedir dos meus pais? Quantas vezes adiamos o compromisso cristão com depois eu me dedico, colocando primeiro a carreira, o conforto ou até as obrigações aparentemente legítimas. O texto nos convoca a discernir que verdadeiramente o que tem valor na nossa vida é a propriedade do reino de Deus. Terceira repercussão, prática para nós desse evangelho: olhar para frente, não olha para trás um arado, não para trás, segurança que nos impede de avançar com o compromisso mais decidido com o evangelho, seja na vida pessoal, na vida comunitária ou no compromisso social. E tem uma quarta repercussão na nossa vida: discipulado com consciência, com consequências concretas. Seguir hoje, queridos irmãos, Jesus Cristo significa comprometer-se ativamente com a construção do reino, na promoção da justiça, no cuidado com os pobres, na transformação de estruturas sociais e injustas, mesmo quando isso exigir sair da nossa zona de conforto e enfrentar resistências, inclusive familiares ou culturais. E finalmente, a quinta repercussão, pratica nossa vida da promessa à ação, da promessa à prática. Quantas vezes se confessa, né? O padre, eu fiz a promessa que eu ia rezar às 3 horas da madrugada com o Frei Gilson. Bom, gente, às 3 horas é a oração do Frei Gilson, acompanhe quem quiser acompanhar, ninguém é obrigado. Então tem certas coisas que a gente faz como promessa que a gente não dá conta. Então, quer dizer, vê que eu posso rezar para São Miguel Arcanjo, que eu posso oferecer para São José Arcanjo, que eu quero com essa novena de São Miguel Arcanjo, que eu quero com essa novena toda quarta-feira de São José, que exemplo eu busco para a minha vida, que exemplo eu busco para a minha família, para a minha comunidade. Então a gente pensar um pouquinho nisso, né? Quantas vezes na vida, né, nós achamos, né, comprometer com outras coisas sem ser o reino de Deus. E finalmente, a quinta repercussão pratica a nossa vida da promessa à ação, da promessa à prática. Os três candidatos representam também um espelho para nós. Quando eu li esse evangelho, me olhei também no espelho. Quantas vezes fiz promessa para Jesus? Não, Jesus, eu vou te seguir, mas para aí. Quantas vezes bateu a preguiça, o comodismo? Depois vocês poderiam ler em casa de novo esse evangelho. Com qual candidato você se identifica?
os três candidatos.

representa também um espelho para nós. Fácil é prometer seguimento, difícil é sustentá-lo. Quando ele exige sacrifício real, renúncia ao apego legítimo. Cristo nos convida a uma coerência que não se separa a fé professada de uma vida vivida. Concluindo o Evangelho de Lucas, no capítulo 9, 57, 62 que vimos, é um convite a praticar nossa motivação e radicalizar a nossa resposta ao chamado de Jesus. Que hoje, queridos irmãos, tenhamos a coragem de colocar a mão no arado, sem olhar para trás, dando ao reino de Deus o primeiro lugar em nossas escolhas, não com palavras apenas, mas como uma vida efetivamente transformada e comprometida com a transformação do mundo e do nosso, do que está ao nosso redor. Então que a gente pense, né, que com quem que eu me identifico, que cada um pensa, que coloca juntamente com o pão e o vinho, né, as suas fraquezas, as suas fragilidades, também vou colocar as minhas, né, para que juntos possamos construir um mundo justo. Como diz Beto Guedes na sua música, né, vamos precisar de todo mundo para banir do mundo a opressão, a injustiça. Cantemos o canto do ofertório.

0: Reze, irmãs e irmãos, reze para que essa nossa família, reunida em nome de Cristo, possa oferecer um sacrifício que seja aceito por Deus Pai Todo-Poderoso.
1: Receba o Senhor por tuas mãos este sacrifício, para a glória do seu nome, para o nosso bem e de toda a sua santa igreja.
0: Concedei-nos, Senhor, que a exemplo de São Jerônimo, tendo meditado a vossa palavra, sejamos mais solícitos em vos oferecer a oblação que por nós salva, por Cristo nosso Senhor.
1: Amém.
0: Eu não divorciei ainda da minha namorada, ela chama Catarata, já falei para vocês, não te falei? Não divorciei, vou divorciar agora, dia 29, falta menos de um mês. Eu vou pedir cerimoniário só para deixar o livro aqui para me ler melhor. Aí você pode tirar esse estante, tá joia? Que se você colocar aqui para mim, ela tem hora que atrapalha, ela é ciumenta, ela é possessiva demais. Assim tá, para mim dá para ler melhor, tá bom? Você pode virando as páginas aqui depois. O Senhor esteja com todos vocês.
1: Ele está no meio de nós.
0: Corações ao alto.
1: O nosso coração está em Deus.
0: Demos graças ao Senhor nosso Deus.
1: É nosso dever e nossa salvação.
0: Na verdade, é digno e justo. É nosso dever e salvação dar-vos graça, sempre e em todo lugar. Senhor, Pai Santo, Deus eterno e misericordioso. O vosso Filho é o único Mestre. E a sua palavra é lâmpada para os nossos passos. A sua cruz, somente ela, é nossa sabedoria. E em vosso desígnio de amor, iluminaste São Jerônimo, as alegrias à vossa igreja com sua doutrina, na sublime beleza do vosso conhecimento. Por este sinal da vossa bondade, unidos aos anjos e santos, entoamos os hinos de louvores, dizendo a uma só voz:
1: Santo, Santo, Santo, Senhor Deus do Universo, o céu e a terra proclamam a vossa glória, hosana nas alturas, bendito o que vem em nome do Senhor, hosana nas alturas.
0: Então quem puder ajoelhar, ajoelha, quem quiser permanecer, vamos olhar para Jesus, que sua palavra alimenta cada vez mais a nossa fé, a nossa esperança, né? Um Jó, um homem de fé que perde tudo, mas não perde a sua fé e a sua esperança em Deus. Que também, diante dos obstáculos, das enfermidades, que sejamos como Jó. Eu sei em quem eu ponho a minha confiança. Na verdade, ó Pai, vós sois santo, fonte de toda a santidade. Santificai, pois, estes dons, derramando sobre eles o vosso Espírito, a fim de que se torne para nós o corpo e o sangue de nosso Senhor Jesus Cristo.
1: Enviai o vosso Espírito Santo.
0: Estando para ser entregue e abraçando livremente a paixão, Jesus tomou o pão em suas mãos, pronunciou a bênção de ação de graça. Depois, partindo o pão, o deu a seus discípulos, dizendo: Tomai todos e comei, isto é o meu corpo que será entregue por vós. Do mesmo modo, ao fim da ceia, Jesus tomou nas mãos o cálice com vinho. De novo ele rezou e agradeceu o Pai, e passou o cálice a seus discípulos, dizendo: Tomai todos e bebei, este é o cálice do meu sangue, o sangue da nova e eterna aliança, que será derramado por vós e por todos para a remissão dos pecados. E disse Jesus: Fazei isto em memória de mim. Podemos ficar de pé. Que alegria, Jesus presente no meio de nós, mistério da fé.
1: Anunciamos, Senhor, a vossa morte e proclamamos a vossa ressurreição. Vinde, Senhor Jesus.
0: Celebrando, pois, o memorial da morte e ressurreição do vosso Filho, Nós vos oferecemos, ó Pai, o pão da vida e o cálice da salvação, e vos agradecemos porque nos tornaste dignos de estar aqui na vossa presença e vos servir.
1: Aceitai, ó Senhor, a nossa oferta.
0: Suplicante vos pedimos que, participando do corpo e sangue de Cristo, sejamos reunidos pelo Espírito Santo num só corpo.
1: O Espírito nos una num só corpo.
0: Lembrai-vos, ó Pai, da vossa igreja, cada um de vocês pedra fundamental desta comunidade. A igreja também, Pai Santo, que se faz presente pelo mundo inteiro, que ela cresça na caridade, na justiça, na fraternidade, em comunhão com o Papa Leão, com o Bispo Edson, os bispos do mundo inteiro, Padre Reginaldo, pároco desta paróquia, os diáconos, os religiosos, as religiosas, os consagrados e todos os ministros do vosso povo.
1: Lembrai-vos, ó Pai, da vossa igreja.
0: Desculpa não ter acolhido no início, mas quero acolher os familiares e amigos da dona Catrine Vitória Albino pelo seu 7º dia de ressurreição. Que essa missa amenize um pouco então a dor, a saudade, a tristeza, mas que a gente possa lembrar sempre das palavras de Jesus Cristo: não perturbe o vosso coração, na casa de meu Pai tem muitas moradas. Olha que maravilha, isso que nos consola. Então, Pai Santo, lembrai-vos da vossa filha Catrine Vitória Albino, que há 7 dias chamaste deste mundo a vossa presença, tendo sido ela sepultada com Cristo em sua morte no batismo, participe igualmente da sua ressurreição. Lembrai-vos também, Pai Santo, na vossa infinita misericórdia, dos outros nossos irmãos e irmãs, nossos parentes, nossos amigos e todos que adormeceram na esperança da ressurreição. Acolhei-os junto a vós na luz da vossa face.
1: Concedei-lhes, ó Senhor, a luz eterna.
0: Enfim, nós vos pedimos, tende piedade de nós e dai-nos participar da vida eterna com a Virgem Maria, Mãe de Deus e Nossa Mãe, a Senhora Aparecida, São José, nosso padroeiro, esposo da Virgem Maria, São Jerônimo e todos os santos que neste mundo viveram na vossa amizade, a fim de vos louvarmos e glorificarmos por Jesus Cristo, vosso Filho. Por Cristo, com Cristo e em Cristo, a vós, Deus Pai Todo-Poderoso, na unidade do Espírito Santo, toda honra e toda glória, por todos os séculos dos séculos.
1: Amém.
0: Guiados pelo Espírito de Jesus, iluminados pela sabedoria do Evangelho, rezemos juntos a oração que o Senhor nos ensinou. Pai nosso,
1: que estais nos céus, santificado seja vosso nome, venha a nós o vosso reino, seja feita a vossa vontade, assim na terra como no céu. O pão nosso de cada dia nos dai hoje, perdoai-nos as nossas ofensas, assim como nós perdoamos a quem nos tem ofendido. E não nos deixeis cair em tentação, mas livrai-nos do mal.
0: Livrai-nos de todos os males, ó Pai, e dai-nos hoje a vossa paz. Ajudados pela vossa misericórdia, sejamos sempre livres do pecado e protegidos de todos os perigos, enquanto aguardamos a feliz esperança e a vinda do nosso Salvador, Jesus Cristo.
1: Vosso é o reino, o poder e a glória para sempre.
0: Senhor Jesus Cristo, disseste aos vossos apóstolos: eu vos deixo a paz, eu vos dou a minha paz. Não olheis os nossos pecados, mas a fé que anima a vossa igreja. Dai-lhes segundo o vosso desejo a paz e a unidade. Vós que sois Deus com o Pai e o Espírito Santo.
1: Amém.
0: Que a paz de Jesus presente aqui no meio de nós esteja sempre com todos vocês.
1: O amor de Cristo nos uniu.
2: Cordeiro de Deus, que tirais o pecado do mundo, tende piedade de nós. Cordeiro de Deus, que tirais o pecado do mundo, tende piedade de nós. Cordeiro de Deus, que tirais o pecado do mundo, dai-nos a paz.
0: Somos todos felizes porque somos todos convidados e convocados a construir um mundo mais justo, humano e fraterno. Venham todos, que ninguém se sinta excluído deste banquete, pois Jesus é o Cordeiro de Deus que destrói a morte e todo o pecado do mundo.
1: Senhor, eu não sou digno de que entreis em minha morada, mas dizei uma palavra e serei salvo.
0: Que o corpo e o sangue de Cristo nos guarde para esta vida e para a vida eterna.
1: Amém.
0: Assentados em silêncio, vamos preparar o nosso coração para recebermos Jesus.

0: Oremos. Senhor, os sacramentos que alegres recebemos na festa de São Jerônimo, despertem nossos corações para que, voltados aos ensinamentos da Sagrada Escritura, conheçamos o caminho a seguir e, seguindo-o, alcancemos a vida eterna. Por Cristo nosso Senhor.
1: Amém.
0: Saudemos nossa mãe, Ave Maria.
1: Cheia de graça, o Senhor é convosco. Bendita sois vós entre as mulheres. Bendito é o fruto do vosso ventre, Jesus. Santa Maria, Mãe de Deus, rogai por nós, pecadores, agora e na hora de nossa morte. Amém.
0: Nossa Senhora Aparecida,
1: rogai por nós.
0: São José,
1: rogai por nós.
0: Tem algum familiar ou amigo da Dona Catrine Vitória para receber o cartão e a vela aqui da comunidade, mostrando a solidariedade com a família?

0: Podemos assentar para os avisos. Então, no dia 3 de outubro, próximo sábado, nós daremos início à novena em honra à Nossa Senhora Aparecida. Então, no próximo sábado, às 16 horas, nós estaremos aqui reunidos para o primeiro dia da novena em honra à Nossa Senhora Aparecida. E às 17 horas, nós teremos a Santa Missa. No próximo domingo, dia 4, que será o domingo das eleições, nós teremos a missa aqui na Matriz, às 7 horas da manhã. Às 9 horas e às 19 horas, nós teremos a celebração da palavra. Mas também temos a opção de, às 19 horas, participar da Santa Missa na comunidade do Imperial, onde vai estar celebrando o seu padroeiro, São Francisco de Assis. Então, às 18h30 haverá a procissão, saindo ali do início do Imperial, ali próximo ao mercado Gravina, e em seguida a procissão, a Santa Missa na casa do senhor Vavá. Também na próxima quarta-feira, dia 7 de outubro, é dia de Nossa Senhora do Rosário, padroeira da nossa comunidade da praça. Então, na próxima quarta-feira, todos os nossos momentos de oração acontecerá na Igreja do Rosário, desde o início da manhã, né? Às 6h30, celebração da palavra, a exposição do Santíssimo Sacramento. Durante todo o dia será na Igreja do Rosário. Às 18 horas nós iremos rezar a novena em honra a Nossa Senhora Aparecida. Haverá uma procissão com Nossa Senhora do Rosário ao redor da praça e a Santa Missa festiva do dia de Nossa Senhora do Rosário. No dia 12 de outubro, como todos os anos, dia de Nossa Senhora Aparecida, após a missa das 7 da manhã, nós teremos o Pedalando com Maria. Então já está sendo vendidos adesivos para sorteio de prêmios, já tem vários brindes, entre eles 7 bicicletas. Então, aos finais de semana, sempre haverá alguém lá próximo ao balcão do dízimo, com estes adesivos à disposição para quem quiser adquirir no valor de R$3. Estão abertas inscrições para a aula de bateria e cajón, né, a partir de amanhã até o dia 16 de outubro. Interessados, procurar a secretaria paroquial. E Padre Mariosa, hoje o nosso agradecimento é diferente, né? Tantas vezes o senhor esteve aqui nos ajudando e a gente fazia o agradecimento pela presença do senhor. Hoje nós damos boas-vindas, né? Que o senhor sinta-se acolhido, sinta-se à vontade em nossa comunidade, seja feliz neste tempo que Deus preparou para nós, e queremos dizer que estamos também à disposição do senhor para o que o senhor precisar. Seja muito bem-vindos. Como forma de acolhido, uma salva de palmas.
1: Como eu disse, não sei se foi praga, se foi macumba, se foi promessa. Só sei que o bispo mandou para cá. Eu estava falando com o Leandro, você fez macumba lá na porta da igreja do Rosário, falou que não fez, então ninguém fez promessa. Essas coisas, né, gente? A gente menos sem esperar. Mas o bispo sabia que eu estava celebrando aqui, naquele período que o padre Reginaldo estava dizendo: você não celebrou lá para ele uns dias? Eu falei: não, aqui eu celebrei porque ele estava de férias. Ah, então você já conhece tudo lá já? Não, não conheço nada lá. Só celebrei na paróquia e vim embora para casa. Então as coisas chegam lá. Não sei se tem algum satélite aqui ligado lá na cúria diocesana, mas sei que ele estava sabendo que eu estava celebrando aqui. Que possamos caminhar juntos. Como eu disse para vocês, gente, eu sou ajudante do padre Reginaldo. Tudo que desejar fazer alguma coisa diferente tem que ser com autorização dele. Tá joia? Igual hoje falaram: padre, pode cantar o Pai Nosso no casamento? Eu não sabia se podia, se não podia. O padre Reginaldo: pode cantar. Porque o padre deixa, o outro não deixa, aí começa aquela competição, tá vendo? Padre Mariósa é melhor que o Padre Reginaldo, Padre Reginaldo é melhor que o Mariósa. Para não houver essas confusões, então a gente procura sempre o pároco, né? Ele que é responsável, ele que é o primeiro administrador da paróquia. Eu só tenho apenas para ajudá-lo aqui, tá bom? E que amanhã nós temos então a festa de Santa Teresinha na comunidade de Santa Teresinha, não é isso? É uma concorrente da ligação, que ligação também é Santa Teresinha, e ali também tem Santa Teresinha. Então que esse novo mês o Senhor derrame sobre nós toda a bênção, toda a paz, toda a alegria. O Senhor esteja convosco.
0: Ele está no meio de nós.
1: Pai querido, Pai Santo, acabamos de celebrar a Eucaristia do vosso Filho na festa de São Jerônimo, aquele que fez com que a palavra de Deus, a vossa palavra, chegasse a todos os povos. Que tenhamos uma noite tranquila e serena e um novo mês abençoado e sejamos missionários do Senhor. Desça sobre todos vós a bênção do Deus Todo-Poderoso, Ele que é Pai e é Filho e é Espírito Santo.
0: Amém.
1: Na alegria e de em paz o Senhor vos acompanhe.
0: Graças a Deus.
1: Eu acho que parou de chover, não parou?

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3: 8:28.
1: Voltamos com.

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3: 8:46.

0: Não vou chorar, hein?
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